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0: 8 horas. 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

0: Sejam bem-vindos ao Olhar de Lá e de Cá, o seu programa de todas as manhãs de domingo aqui na Rádio RUM 97,5 FM, diretamente de Braga, Portugal. Eu sou Alexandra Gomide e hoje converso aqui com a nossa querida Gabriela Catarino a falar sobre um tema muito especial, que envolve cuidado, prevenção e amor à vida. O Outubro Rosa. Seja muito bem-vinda, Gabriela.
1: Muito bom dia, Alexandra. Obrigada pelo convite. Obrigada por me chamar para participar desse tema tão importante, né, da saúde feminina, que é o Outubro Rosa. Obrigadíssima. Alexandra, eu não sei se é do conhecimento de todos, mas o Outubro Rosa nasceu nos Estados Unidos, né, lá pelos anos 90, e espalhou-se pelo mundo com o único objetivo, que era conscientizar a importância da prevenção e do diagnóstico do câncer de mama. Iniciou-se com pequenas manifestações, realmente manifestações em prol da cura. E depois resolveram unificar isso e fizeram uma corrida no mês de outubro para conscientizar as pessoas do câncer de mama. Eu ia falar cancro. Do câncer de mama. A gente vai falando, acaba acostumando.
0: Exato.
1: E depois dessa corrida, foi nessa corrida que aconteceu lá nos Estados Unidos que foi distribuído os famosos lacinhos rosas para conscientizar as pessoas. Por isso que é o Outubro Rosa.
0: Pronto, Gabriela. E para entendermos a dimensão desse tema, vale olhar para os números. No Brasil, por exemplo, estima-se que entre 2023 e 2025 surjam cerca de 73 mil novos casos por ano. E só entre 2018 e 2023, mais de 319 mil mulheres receberam diagnóstico.
1: É um bocado assustador, né?
0: Muito.
1: É triste. Em Portugal também não é diferente, né? No ano passado foi anunciada a ampliação na faixa etária para o rastreio gratuito, que vai passar a incluir mulheres dos 45 aos 74 anos, né? Permitindo que mais de 400 mil mulheres façam o exame preventivo, que é o mais importante, não é? A prevenção.
0: Exatamente. Eu já fui chamada várias vezes, já recebi, né? Na verdade, mas é muito funcional e importante. Eu fiquei bem feliz com a forma conduzida aqui em Portugal.
1: Sim, sim.
0: Né?
1: É. Mesmo que você, eu também, no próximo bloco eu vou falar, né, de como é que foi, como é que foram as minhas questões. Mas eu acho interessante que eles mandam uma carta para sua casa.
0: Exato.
1: A médica fala, olha, não se assuste. Aquilo não significa que você tem alguma coisa, aquilo é só mesmo para... Parece mais cuidado, não é?
0: Exatamente. E se olharmos, olha só, a gente falou um pouco do Brasil, um pouco aqui de Portugal como geral, mas se a gente trouxer esse olhar aqui mais para nossa região, aqui a região norte, os números também falam alto. O cancro de mama representa quase 30% dos casos de tumores femininos. No Porto, o IPO chegou a registrar taxas de cura impressionantes, de até 98% em casos detectados precocemente. Olha a importância desse rastreio,
1: exato,
0: né? Esses dados, então, reforçam exatamente isso. O quanto esse diagnóstico precoce pode salvar vidas.
1: Com certeza. A importância do autoexame, né? Para nós, primeiro, conhecermos o nosso corpo. E, segundo, para detectar alguma coisa que seja, como você disse, precocemente, para evitar alguma coisa muito pior depois.
0: Exatamente. 98% de casos que foram curados, daqueles que foram detectados, é um número muito alto.
1: Exato.
0: Quer dizer, quase
1: 100%. Né? Descobertos no início.
0: Ou seja, é só se cuidar.
1: Sim, sim, com certeza.
0: 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Vamos agora ao nosso intervalo musical, voltaremos logo a seguir.

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0: Vamos ouvir o olhar de lá e de cá, o seu programa de todas as manhãs de domingo aqui na Rádio Rum 97,5 FM, diretamente de Braga, Portugal. Eu sou Alexandra Gomide e junto com Gabriela Catarino, hoje falamos sobre o Outubro Rosa.
1: Alexandre, quando falamos de Outubro Rosa, nós temos que falar de prevenção, não é isso? É, da atitude que é antes da descoberta da doença. E a mamografia é essencial. Em Portugal, já cobre grande parte da população, com adesão superior a 90% das mulheres elegíveis. E é uma tendência que só aumenta, né, o acesso.
0: Não, o trabalho que tem sido feito no rastreio, né, nessa prevenção aqui em Portugal, é meritório, e aí é importante a gente chamar atenção. Mas no Brasil, os dados mostram um alerta. Mais de um terço dos casos recentes de câncer de mama, ou seja, do cancro de mama, ocorrem em mulheres com menos de 50 anos. Ou seja, mesmo fora da faixa tradicional de rastreio, é preciso estar atenta e procurar orientação médica diante de qualquer alteração.
1: E uma coisa muito importante é o autoexame, né? Que é um aliado extremamente essencial para a descoberta do câncer. Não substitui os exames clínicos, mas ajuda a mulher a conhecer o próprio corpo. E além disso, há fatores de prevenção que passam pelo estilo de vida, alimentação equilibrada, a prática de exercício, evitar o tabaco e reduzir o consumo de álcool. A questão do autoexame é uma história engraçada, não é? É uma história pessoal. Agora eu falo que é engraçada, mas na hora eu fiquei um bocado desesperada. Eu tenho 35 anos, na época eu tinha 33, se eu não me engano, e sempre tive essa coisa do autoexame. Belo dia estou eu fazendo, eu assim, emagreci também muito, agora já não, mas na altura eu tinha emagrecido muito, e fui fazer o autoexame. Na minha família tem casos de nódulos, não de câncer, graças a Deus, e espero que assim continue, mas tem nódulos e pronto, e eu sempre tive o cuidado de fazer o autoexame. Belo dia, achei um caroço, mas não era no seio, era assim, abaixo da clavícula, um pouquinho acima da mama. Vi aqui aquela protuberância óssea, olha, é assim, o desespero que dá é muito grande. Eu tava no trabalho, eu comecei a chorar.
0: Ah, meu Deus.
1: Eu já tava imaginando com quem que a minha filha ia ficar.
0: Gente, mãe é mãe.
1: É desesperador. Eu falava assim, meu Deus, se acontecer alguma coisa comigo, com quem que a minha filha vai ficar, quem é que vai cuidar dela, o que que eu vou fazer. Na mesma hora, eu tinha uma consulta naquele mês com a minha médica de família, fui lá, falei com ela, falei assim, olha, eu tenho assim, senti um caroço e tal, e ela fez todos os exames em mim, ali no consultório mesmo, fez o Papa Nicolau. Ela falou assim, olha, você, porque aqui em Portugal o Papa Nicolau é feito de 5 em 5 anos. Sim. E mesmo não estando na altura de eu fazer, ela fez e me indicou uma ecografia mamária. Fui eu fazer a ecografia mamária, não tinha nada, graças a Deus. Só que eu falei pra ela, eu continuo sentindo esse caroço e eu estou desesperada. Né? E ela falou assim, olha, então depois de alguns outros exames, fiz o raio-x também, nada. Depois fiz a ressonância, também nada. Por fim, ela falou assim, olha, vou pedir para você fazer a mamografia, porque você não está na idade ainda, mas diante da sua preocupação, eu vou pedir para você fazer. Fiz a mamografia, é assim, dizer que é bom não é, mas é necessário. Né?
0: Exatamente.
1: É um exame assim, custa um bocado, dói, mas é necessário. Graças a Deus não tinha nada. Depois eu tornei a fazer uma outra eco e constatou que pelo fato de eu ter emagrecido, eu tinha uma protuberância óssea.
0: Ah, gente!
1: Eu disse que era agora é engraçado, mas na altura eu não achei nada engraçado. Uhum. Fiquei mesmo desesperada. Então, assim, mesmo diante dessa situação, foram me passados todos os exames, todos os cuidados, e para tirar todas as dúvidas que porventura eu viesse, que eu tinha e que eu viesse a ter. Então, assim, o fato de você pensar que existe a possibilidade é desesperador.
0: É assustador,
1: né? É muito assustador. Você fica assim, o que é que eu vou fazer da vida?
0: Exatamente. E é interessante, a gente até... Você falou aí do Papa Nicolau aqui a cada 5 anos. É uma situação que a comunidade brasileira, quando chega aqui, estranha.
1: Assusta,
0: muito. Porque lá no Brasil nós fazemos todo ano.
1: É.
0: Então, assim, eu lembro que isso... Meu Deus, agora de 5 anos, como é que fica isso? Mas a partir dos 50 anos, realmente, tudo... esse acompanhamento é muito mais próximo.
1: Mais rigoroso.
0: Mais rigoroso. Assim, eu me sinto hoje muito bem amparada. Sinceramente, eu não tenho o que reclamar. No Brasil, a minha mamografia sempre me encaminhava. Toda vez que eu fazia mamografia, eu era encaminhada para ultrassonografia depois. né? Por causa desses nódulos, e quem amamentou acaba tendo isso, né? Aquele leite petrificado, pronto. Então, sempre foi. A primeira vez, claro, que eu assustei, depois que me explicaram o que que era, que era só acompanhar e tal, tranquilizei. Chegou aqui em Portugal, não foi diferente. Assim que eu fiz o rastreio, foi a mesma coisa, aí fui direcionada pro porto, mas o mais engraçado é o seguinte, mesmo eu estando acostumada com isso, lá no, com esse processo, a carta que eles me mandaram...
1: É o desespero.
0: É um pouco assustador.
1: A minha médica falou, olha, você vai receber uma carta, não se assusta, aquilo é normal e não sei o quê, mas tipo assim, você já fica com aquilo na cabeça, ai meu Deus, será que deu alguma coisa? Será que...
0: Eu não lembro dos termos da carta, mas eu sei que na hora que eu li, eu falei, gente, será que eu tenho que estar será que é pra eu preocupar?
1: Ai, Jesus! Deus me livre.
0: É mais ou menos isso. Hoje, graças a Deus, tá tudo fluindo, é muito bem acompanhado, impressionante. O rigor, né, nesse acompanhamento aqui, e assim, parabéns para Portugal nessa campanha.
1: Apesar da diferença do acompanhamento, até com criança também, por experiência própria. Lá eu fazia assim com a minha filha, todos os anos. Sangue, fezes, urina, vermes. Hoje em dia não tem mais isso.
0: Não tem mais
1: isso. Semana passada eu fui e falei com o médico, falei, olha, eu queria fazer um exame da minha filha. E ele, mãe, não precisa. Ele falou assim, você está em Portugal, não precisa tomar remédio de verme. Isso era lá antigamente, na nossa época, né? Que a água não era grande coisa e tal. Mas ele falou, esses exames não precisam ser feitos anuais, né? Uhum. Você faz de 5 em 5. Quando eu cheguei aqui, eu levei um susto. Eu falei assim, mas eu tenho que fazer todo... A gente fica com aquele curtido na cabeça. Eu tenho que fazer todo ano.
0: Mas é... Porque o sistema de saúde diferente. E é interessante que também depois que você entende o processo, entende, ou então quando você realmente necessita, você vê que você não fica
1: desamparado. Não.
0: Muito pelo contrário. Se tiver alguma coisa que realmente demanda atenção, a atenção vai vir reforçada.
1: Reforçada. É verdade.
0: Então isso é uma tranquilidade. Mas voltando aqui pro nosso cancro, né, pro nosso outubro rosa aqui, são esses pequenos gestos que podem fazer uma grande diferença. E o mais importante, se você ainda não marcou o seu exame, aproveite o outubro rosa como um lembrete de amor próprio.
1: Com certeza.
0: Cuidar-se é escolher a vida. E é fundamental, né? Hoje no programa é muito mais pra gente. Mulherada!
1: Acorda!
0: Reage!
1: Mas eu acho que as mulheres têm mais essa preocupação com a saúde do que os homens, você não acha?
0: Isso aí, sem dúvida. Isso aí, sem dúvida. Até mesmo porque o exame dos homens é bem... Eles não querem.
1: O nosso não é agradável, mas o deles também não é nada.
0: O deles, além de desagradável, ainda gera um desconforto absurdo.
1: As piadinhas com os amigos, verdade.
0: Exatamente. Pronto, como diz meu marido, ele brincava muito. Eu e depois só gostava. É basicamente isso. Pronto. Você está ouvindo o Olhar de Lá e de Cá, o seu programa de todas as manhãs de domingo aqui na Rádio RUM 97,5 FM. Vamos agora ao nosso intervalo musical, voltaremos logo a seguir. Não saia daí.

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6: Estamos de volta com o Olhar de Lá e de Cá, o seu programa de todas as manhãs de domingo aqui na Rádio RUM 97,5 FM, diretamente de Braga, Portugal. Eu sou Alexandra Gomide e hoje, junto com Gabriela Catarino, estamos a falar sobre o Outubro Rosa e a importância do diagnóstico precoce. 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Bom, Gabriela, vamos dar continuidade aqui à nossa conversa.
7: Com certeza, Alexandra. E é um tema que não tem como a gente falar do que desperta e muitas vezes desperta o melhor do ser humano, né? E por trás desses números e histórias, né, que você acabou de falar, tem histórias de mulheres que enfrentam o diagnóstico e mostram muita força. Muitas falam do susto inicial, como eu falei, não, um bocado, né? E eu falei assim, meu Deus, eu já estava pensando em fazer até um testamento. A gente pensa cada coisa, né? É o que o Thiago Brunet às vezes fala, 90% das suas preocupações não vão acontecer.
6: Exatamente.
7: Mas a gente já sofre com a possibilidade daquilo acontecer, não é? E tem muitas mulheres que enfrentaram essa doença, que relatam histórias de coragem, de fé, e a importância também do apoio, né, da família, dos amigos. Hoje a gente tem muito acesso a isso na internet, por exemplo, pessoas que raspam a cabeça para se solidarizar com aquela pessoa que está enfrentando aquela doença, né? E eu acho isso, assim, acho que desperta o lado humano das pessoas, entendeu?
6: Exato.
7: Essa situação da preocupação, acho que a gente tem que primeiro esgotar todas as possibilidades, né? Eu tava falando ainda um bocado, eu fui super bem assistida e tirei todas as dúvidas que eu conseguia, né? Que eu pude.
8: Na sua consulta,
7: exato,
8: né?
7: Exato, na minha consulta.
8: Então, ter essa tranquilidade também, né? Que,
7: sim.
8: Que vai ser amparado, né?
7: Sim.
8: Né? Sim, mas tem que procurar o médico.
7: Com certeza, com certeza.
8: Né?
7: Com certeza.
8: Tem que acompanhar, não tem como. É, e o fato, o Outubro Rosa, por exemplo, aqui em Braga a gente tem a caminhada, né? Do Outubro Rosa, que é a cor rosa já traz alegria,
7: sim,
8: né?
7: Sim.
8: É feminina, mas ela traz alegria também.
7: Sim.
8: É uma cor vibrante, alegre.
7: E ao mesmo tempo delicada.
8: Exatamente. Então isso tudo ajuda também a estimular e a lembrar, como a gente terminou, né? Falou no bloco anterior, desses cuidados de marcar realmente o rastreio, não deixar de fazer o autoexame. O tempo todo a gente precisa
7: frisar
8: isso. Bom, Gabriele, aqui no Norte, por exemplo, nós temos o IPO do Porto, que é referência, tem sido referência, né, pra gente aqui. Sabemos que quando o cancro é detectado cedo, a taxa de sobrevivência pode ultrapassar 88% a 90% em 5 anos. Quer dizer, é muita diferença, é muito rápido, mas precisa ser detectado.
7: Sim, sim.
8: Né? E para ser detectado, precisa de uma ação sua,
7: nossa. Exato, exato. Né? Como eu falei, a questão do autoexame, eu já procurei logo a minha médica, eu fui, assim, muito bem assistida, porque ela poderia fazer somente uma ecografia, olha, você não tem nada, mas ela viu que eu continuei com aquela dúvida.
8: Enquanto ela não te sentiu segura.
7: Exato. Enquanto ela não viu que eu tava, assim, 100% segura de que não tinha nada, ela esgotou todas as possibilidades. Eu fiz, repeti exames, e até o último deles que eu fiz, me ligaram do laboratório, eu não podia atender. E depois mandaram uma mensagem: liga pro laboratório X, é sobre o seu exame. Pronto, aí eu comecei a chorar de novo, que eu falei assim, agora já começou aquele desespero todo e liguei na hora. E na mesma hora que eu atendi, não tem aquele rodeio de: olá, boa tarde, tudo bem? Oh, não, é assim: olá, dona Gabriela, não tem nada, tem calma, tá bem?
8: É porque senão o próprio telefonema você já infarta,
7: assusta,
8: né?
7: Assusta. E ó, dona Gabriela, não tem nada, tá bem? Era só pra te avisar que não tem nada, que era só pra passar aqui pra tirar uma dúvida e tudo. Mas o cuidado não só da minha médica, como do laboratório também. E eu acho que é muito importante essa sensibilidade que eles têm de te deixar segura naquilo. Não, olha, ela não está segura ainda. Esgotar todas as possibilidades. Já fez exame, já fez ecografia, já fez tomografia, tudo que você possa imaginar. Ela passou. Enquanto eu não falei pra ela, agora eu tô tranquila. Agora eu sei que, graças a Deus, eu não tenho nada, né? E vou cuidar da minha filha. E ela, pronto, agora sim. Agora vamos zerar e daqui pra frente.
8: Isso. Pois é ouvindo casos assim, se informando, por exemplo, igual a gente passou aqui as taxas de sobrevivência para quem faz o rastreio,
7: sim,
8: né? Para quem faz esse diagnóstico precoce. Isso tudo é da esperança.
7: Com certeza.
8: Né?
7: Com certeza.
8: Então a gente não vai cansar de repetir aqui.
7: Todo
8: ano, no outubro, em outubro, não só, mas principalmente em outubro, estaremos aqui a reforçar a necessidade e mostrar que essa luta vale a pena.
7: Com certeza. Lá no Brasil tem umas, eu não sei se aqui tem trailer. Esses trailers, eu lembro que era alguma coisa móvel, como se fosse uma...
8: Aqui, o rastreio aqui em Braga, a gente começa no container.
7: É isso, é no container, Fugiu minha palavra. E lá também, pelo menos na minha cidade, nas cidades vizinhas, tinha isso, por exemplo. Essa semana tá na freguesia de tal.
8: Uhum.
7: E aí as pessoas daquela freguesia iam lá e faziam os exames. Esse exame, né?
8: Era móvel.
7: Exato, exato. E é muito interessante, porque às vezes a pessoa não tem a possibilidade
8: de se
7: deslocar, né? Mas, por exemplo, se tiver ali do lado da minha casa, às vezes tem pessoas que são cadeirantes, que precisam de fazer. Se estiver ali na minha freguesia, é mais fácil de eu chegar, né, do que ir, sei lá, viajar quilômetros de distância, né?
8: E aqui eu vou deixar até uma observação, que eu acho importante. É bom espalhar coisa boa,
7: sim,
8: né?
7: Sim, com certeza.
8: Quando eu fui mais de uma vez, né, fazer o rastreio aqui é perto dos bombeiros ali,
7: sim,
8: né, que fica
7: sim.
8: O container lá pro rastreio, eu fiquei impressionada com o carinho que eu fui atendida, com a qualidade do atendimento.
7: A organização.
8: A organização.
7: Sim.
8: E aquilo, é igual eu falei, tirando as questões técnicas, né, muito bem estruturadas, o acolhimento humano.
7: É.
8: Foi muito, não sei se você teve essa percepção.
7: Sim.
8: Foi muito grande, muito forte. Quer dizer, é a sensibilidade de perceber que muitas daquelas mulheres que estão ali já estão sensibilizadas, com medo.
7: Preocupadas.
8: Isso eu achei fantástico.
7: Eu falei com a minha médica na altura, assim, meu olho encheu, não cheguei a chorar lá, mas o olho encheu d'água e eu falei assim, ó, doutora, eu só pensei na minha filha. E ela, tem calma, pegou na minha mão, tem calma, olha, não fica assim, vai dar tudo certo, tem calma. Antes de saber qualquer coisa, né? Então, assim, a possibilidade daquilo acontecer, eles têm essa sensibilidade.
8: Isso eu achei sensacional.
7: E é justamente esse apoio, né, vindo da família, dos amigos, da comunidade, que faz toda a diferença. Você não precisa passar por isso sozinho, né? E tem associações, tem grupos, apoios que ajudam a transformar isso, a você ver o lado bom, né, naquilo que você está passando.
8: Exatamente, transformador em esperança.
7: Exato.
8: Cada história de superação nos lembra que o diagnóstico precoce é um divisor de águas. É a chance de viver e continuar os sonhos e estar com quem se ama.
7: Com certeza.
8: É cuidar de si e dos seus.
7: Não é verdade? Eu li outro dia, a maior prova de amor que você pode dar para uma pessoa é se cuidar.
8: Com certeza.
7: É se cuidar. Trata-se de saúde também, mas, por exemplo, obesidade. A pessoa fala assim: você morreria pelo seu filho? E todo mundo responde: claro que morreria pelo meu filho. E viver? Você viveria pelo seu filho? Aí a pessoa fica assim, leva um susto.
8: É porque a gente não para pra pensar nessa ótica, né? Porque se cuidar. É viver.
7: Aí falou assim, se você viveria pelo seu filho, então por que você não se alimenta melhor, não faz uma atividade, não larga o vício se você tiver, entendeu? Então, se você é capaz de morrer, eu acho que seria muito melhor ser capaz de viver e se cuidar para cuidar do outro.
8: Com certeza. Você está ouvindo o Olhar de Lá e de Cá, o seu programa de todas as manhãs de domingo aqui na Rádio Rum, 97,5 FM. Vamos agora para o nosso intervalo musical. Voltaremos logo a seguir. Não saia daí.

0: Estás a ouvir o Olhar de Lá e de Cá, o seu programa de todas as manhãs de domingo aqui na Rádio Rum 97,5 FM. Eu sou Alexandra Gomide e hoje, junto com Gabriela Catarino, estamos a homenagear, né, o nosso Outubro Rosa e trazer para vocês e fazer as chamadas da importância dessa prevenção.
1: Com certeza. E você, né, que está em Portugal, fica atenta ao convite do rastreio entre 45 e 74 anos. No Brasil, procure o serviço de saúde e não deixe de conversar com o seu médico. Se tiver qualquer dúvida, fale com seu parceiro, pede ajuda. É muito importante também, Alexandra, nós falarmos do apoio, né? Nós falamos um bocadinho no bloco anterior, do apoio da família numa situação dessa. Eu não sei se a maioria das pessoas sabe, mas segundo o Conselho Federal de Enfermagem, no Brasil, é claro, né? Menciona que em uma pesquisa que a cada 10 mulheres com câncer de mama é abandonada pelo seu parceiro, ou seja, 10% das mulheres são abandonadas
0: no momento que mais precisam.
1: É aquela história, né? É na saúde e na doença, mas quando a doença chega, nós não estamos falando, não estamos generalizando, não é? Uhum. Mas, segundo os dados do Conselho Federal de Enfermagem, 10% das mulheres que no momento que mais precisam são abandonadas.
0: Exatamente. Aí a importância do papel do marido, sim, aí, seja para a situação emocional, né? Para o controle emocional dessa mulher, como da família como um todo, né?
1: Com
0: dos
1: certeza.
0: Filhos.
1: Assim, muda drasticamente a rotina da pessoa, muda o visual, porque nós somos muito preocupadas, né, com o visual, que tá bonita. E nós sabemos que é uma transformação muito grande, muito abrupta. E as mulheres precisam desse apoio sentimental, esse apoio emocional, de ter alguém ali do seu lado falando: olha, você continua linda, é só uma fase, vai passar, eu tô aqui do seu lado para te ajudar no que você precisar, tô cuidando dos nossos filhos. Eu acho que isso é uma grande... ele tira dela uma carga muito grande, né? Uhum. Pra mulher focar somente naquilo ali que ela precisa.
0: Na recuperação,
1: que é ficar boa logo, e deixar todo o resto com alguém que ela pode confiar que vai tratar. Eu não gosto muito de quando as pessoas falam assim: ah, eu tô com câncer. Não, eu tenho. Eu tenho, é isso. Eu acho esse termo, eu tenho, muito...
0: Eu tenho, parece que aquilo é seu, né?
1: É seu, é muito fixo. Eu gosto mais da coisa transitória. Olha, eu estou, mas daqui a um tempo, se Deus quiser, tenho fé e pensamento positivo, que não estarei mais. Então, vamos prestar atenção, né, nos termos. Mas o apoio emocional é muito importante.
0: Exato. Além de ser importante para essa mulher, né, que já vai estar mais sensível, é importante para os filhos, né, que acompanham. Ontem, por um acaso, eu assisti um vídeo que me chamou muita atenção. E a fala do vídeo era para trazer justamente essa mensagem. Uhum. O tanto que os pais podem passar de mensagens para os seus filhos, né, na formação, contribuir para essa formação positiva deles através dos exemplos. Era uma mulher e ela queimou o jantar.
1: Caramba.
0: A criança estava sentada à mesa, né, sentadinha quietinha lá, e a mulher, assim que ela vê que ela queimou o jantar, ela pega a panela, joga na pia e dispara a chorar, e começa a chorar, põe a mão na cabeça e começa a chorar. O pai entra na cozinha andando calmamente e só abraça.
1: Tadinha.
0: Foi lindo, só dá aquele abraço. Uhum. E o filho só assistindo aquilo,
1: observando.
0: Aí o filho levanta e abraça também. Então, no final, tá aquela família toda se abraçando e, assim, passando para aquela mulher naquele momento, provavelmente...
1: Tá tudo bem.
0: Tá exausta, né? É a jornada tripla, quádrupla da mulher, né? Trabalha,
1: se
0: fora.
1: Cobra muito.
0: Exatamente. Mas a reação do marido ali foi uma coisa sensacional para a família.
1: Sim, né? Foi muito inteligente mesmo.
0: Então, é basicamente isso, né? A maneira que esse marido vai tratar a esposa vai refletir no ser humano que está sendo formado ali.
1: Sim. Eu vi um testemunho de uma senhora também que descobriu o câncer e foi abandonada. Na verdade, ele traiu ela quando ela estava doente com uma outra senhora, uma outra mulher. E depois ele largou e ficou com essa mulher. Depois essa mulher também descobriu uma doença, descobriu um câncer. E ele largou essa mulher também. E essa mulher, que era, no caso, a amante na altura, virou amiga da ex-mulher dele. E a ex-mulher dele ficou boa, se curou e cuidava da
0: Da amante.
1: Uhum. E cuidava da amante.
0: Coisas da vida.
1: Coisa, assim, pode parecer que é uma coisa muito absurda, mas não é. Porque foi justamente...
0: É porque depende da índole da pessoa. Exato. Também, né?
1: É o amor ao próximo, independente do que tenha acontecido. É o amor ao próximo. E esse homem realmente demonstrou que... Caráter zero.
0: Exato. Né? E é importante lembrar também que, embora raro, o cancro de mama também pode atingir os homens. Por falar em homens, né? O laço rosa que vemos em tantas campanhas neste mês é um símbolo de união, solidariedade e esperança.
1: Com certeza. E é preciso lembrar também que o Outubro Rosa nos inspira a transformar informação em ação, prevenção em vida e cuidado em amor. Cada consulta marcada, cada exame feito, cada conversa sobre a saúde pode salvar uma vida.
0: Ou seja, são detalhes pequenos, né? São ações pequenas, simples, rápidas e que podem salvar vidas.
1: Com certeza. E a gente tem que bater na tecla da prevenção.
0: Sempre.
1: Sempre.
0: Cuidar de si é um ato de coragem, é um gesto de amor. Que o Outubro Rosa seja mais do que um mês, seja um marco de transformação. Muito obrigada, caros ouvintes. Foi um prazer tê-los aqui conosco em mais uma manhã de domingo. Muito obrigada, Gabriela, mais uma vez também.
1: Com certeza. Obrigada eu e vamos ao próximo.
0: Exatamente. Tenham todos uma ótima semana e até domingo que vem. Tchau, tchau. Temos ainda o nosso intervalo musical, hein? Não saia daí.

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2: Olá, muito bom dia. Investigadores do Centro de Biologia Molecular e Ambiental da Universidade do Minho e da Faculdade de Ciências da Universidade do Porto desenvolveram um hidrogel com potencial para o tratamento localizado do melanoma, a forma mais grave de cancro da pele. Aplicado diretamente na zona afetada, o hidrogel poderá reduzir a exposição dos tecidos saudáveis e, consequentemente, alguns efeitos secundários associados à quimioterapia, como explicou à RUM Andrea Gomes, diretora e investigadora do Centro de Biologia Molecular e Ambiental da UMinho.
3: Conseguimos, à partida, reduzir eventualmente a dose de medicamento que é necessária para matar células tumorais, o que é bom, porque além de ser preciso despender menos medicamento, também vai levar a menos risco de efeitos secundários, porque nós não queremos afetar as células normais, não é? Que é um dos grandes problemas deste tipo de doença.
2: Os ensaios laboratoriais realizados até agora demonstram uma boa biocompatibilidade. As nanocápsulas são também sensíveis ao pH mais ácido característico dos tumores, o que poderá favorecer a libertação do fármaco no local pretendido, consequentemente, uma forma de tratamento menos agressiva.
3: Pode permitir é, em alguns casos, em que, por exemplo, alguém tem uma lesão superficial, fazer a remoção cirúrgica e depois colocar, imaginamos nós, não é? Um gel por cima dessa zona que vai libertando ao longo do tempo só naquela zona e não sendo necessário circular no corpo todo de uma maneira muito mais agressiva.
2: Declarações de Andrea Gomes, diretora e investigadora do Centro de Biologia Molecular e Ambiental do Minho, sobre a criação de um hidrogel com potencial para o tratamento do cancro na pele. A próxima etapa passa por realizar estudos in vivo com o objetivo de avaliar o comportamento do hidrogel e do medicamento no organismo. A pressão para produzir e a correria do dia-a-dia estão a comprometer a capacidade de escutar. O alerta é de Luís Miguel Loureiro, investigador do Centro de Estudos de Comunicação e Sociedade da Universidade do Minho. Em entrevista ao programa O Minho IID, o professor e antigo jornalista defende que a atenção permanente voltada para a tarefa seguinte nos faz perder o presente.
4: Estamos sempre a ser mobilizados para o momento seguinte e não conseguimos absorver o momento que estamos a viver. Nós que andamos numa ânsia de presente, de viver intensamente o presente, estamos sempre a perdê-lo. Em nome de um futuro que há de chegar, que nos reclama produção, produção, produção. Neste sentido, a nossa cabeça também, desde logo, é a nossa cabeça que se enche de ruído. Nós termos esta sensação na vida de que quanto mais corremos, mais coisas deixamos fugir. Nomeadamente aquelas coisas que podíamos agarrar se estivéssemos parados.
2: A reflexão estende-se ao papel da emoção no jornalismo. Luís Miguel Loureiro considera que pode humanizar o trabalho, mas alerta para o risco de ser usada apenas para captar a atenção do público.
4: A emoção é um pau de dois bicos, porque a emoção pode ser usada como ferramenta de captação da atenção, e isso é pernicioso, mas é também uma forma de humanizar. Daí que os jornalistas passem a sua vida, e especialmente quem gosta de pensar naquilo que faz, passem a sua vida com este dilema. Nós passamos a nossa vida com este dilema. E a fronteira do sensacionalismo está muitas vezes em relação à emoção exatamente neste ponto, que é a partir de que ponto é que a emoção se torna apenas uma ferramenta de captação da atenção do público.
2: Luís Miguel Loureiro é autor de um artigo sobre a escuta como ética, distinguido pela International Listening Association como o melhor publicado em 2025 na revista International Journal of Listening. 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Na atualidade local, a repavimentação parcial da Avenida Miguel Torga e da Avenida Dr. Francisco Salgado Zenha, que arrancou esta semana, deverá estar terminada dentro de 2 meses. A intervenção que focará o troço compreendido entre o nó de São Pai de Arques e o nó da Avenida Robert Smith será realizada integralmente durante o período noturno, durante as 8 da noite e as 7 da manhã. Durante a execução dos trabalhos, a circulação estará interdita. Com um prazo aproximado de 3 meses, arrancou também esta semana a repavimentação parcial da Rua de São Martinho e dos acessos à Avenida António Macedo. Os trabalhos implicam a interdição do trânsito em período noturno entre as 9 da noite e as 6 da manhã. Adicionalmente, poderão existir alguns condicionamentos pontuais da circulação em período diurno. Ainda em Braga, termina hoje a 4ª Semana da Saúde Mental promovida pelas Irmãs Hospitaleiras em parceria com a Unidade Local de Saúde de Braga e o Município. Neste último dia, ainda é possível visitar a exposição de pintura no piso 1 do Nova Arcada. A mostra reúne trabalhos de pessoas acompanhadas pela Casa de Saúde de Bom Jesus e pelo Serviço de Psiquiatria da ULS de Braga. Sob o lema Loucura é calar o que sentes, a programação incluiu um encontro dedicado às demências, atividades com jovens atletas do Sporting de Braga e um torneio de futsal inclusivo. Combater o estigma associado à doença mental e incentivar as pessoas a pedir ajuda foram os objetivos desta quarta edição. E fechamos com cultura. Estão abertas as candidaturas a 4 bolsas de criação artística no valor de 25 mil euros cada, promovidas pelo Espaço do Tempo. O apoio destina-se a projetos de artes performativas contemporâneas e representa um investimento global de 100 mil euros. Podem concorrer artistas nacionais e estrangeiros residentes em Portugal, individualmente ou em coletivo, desde que cumpram os requisitos de percursos artísticos previstos no regulamento. As candidaturas terminam a 2 de novembro. Os trabalhos selecionados vão estrear em novembro de 2027 em Montemor-Novo, no âmbito do Festival do Espaço do Tempo. O noticiário fica por aqui. Eu regresso mais logo à 1 da tarde com mais informação. Até lá.
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6: Olá, sejam muito bem-vindos e bem-vindas a mais um episódio do Alumni pelo Mundo. Maputo, em Moçambique, é o nosso destino desta semana ao encontro de Jorge Monteiro. O Jorge estudou Relações Internacionais na UMinho e hoje é embaixador de Portugal em Moçambique. Olá Jorge, bem-vindo.
7: Muito bom dia, é um prazer estar convosco.
6: Jorge, aqui a primeira pergunta será: porquê Relações Internacionais na Universidade do UMinho?
7: Ora, para mim na altura foi uma decisão óbvia, porque eu sempre pressenti na minha adolescência que gostaria de ter uma carreira internacional na altura achei que o curso de Relações Internacionais da Universidade do Minho, além de ser o mais prestigiado na altura em Portugal, havia ainda poucos cursos de Relações Internacionais, mas seria, talvez a via mais fácil para abrir esses horizontes da internacionalização. E assim foi, porque foi um curso muito importante num primeiro contacto com a realidade internacional, e um passo importante que abriu muitas perspectivas que depois acabei por concretizar ao longo da minha carreira.
6: Explique também como é que foi esse teu percurso académico e profissional que te levou até ao trabalho de hoje em dia, que é um trabalho com renome, não é, no panorama nacional e internacional também, sendo que é embaixador de Portugal em Maputo.
7: É verdade, é verdade. Na altura em que eu frequentei o curso na Universidade do Minho, ainda não havia nenhum embaixador que tivesse estudado Relações Internacionais na Universidade do Minho. No entanto, eu creio que o curso, precisamente por aquilo que eu referi, um curso que era prestigiado, com uma média de entrada bastante elevada na altura, um número de lugares também muito reduzido, cerca de 30, pouco mais de 30 vagas, talvez tenha contribuído para que a seleção também dos alunos que frequentavam o curso fosse já bastante elevada. Eu, à partida, quando se estuda Relações Internacionais, a diplomacia é uma das opções, embora eu nessa altura tivesse mais orientado para uma carreira internacional na área da economia, mas uma vez terminado o curso decidi aprofundar os meus estudos em estudos europeus, fiz uma pós-graduação e um mestrado em estudos europeus no Colégio da Europa, em Bruges, e comecei a minha carreira profissional em Bruxelas, a trabalhar precisamente para o setor privado, como diretor das relações com a União Europeia da Associação Nacional de Jovens Empresários, que acumulei simultaneamente também com a atividade docente no Colégio da Europa, onde me convidaram para ficar mais uns anos depois de ter concluído o curso de mestrado. E foi durante esse período que a perspectiva e a possibilidade de concorrer à carreira diplomática foi ganhando forma. E eu devo dizer que, a dada altura, decidi avançar, mas sem ter grande convicção de que pudesse entrar na carreira diplomática, por ser uma carreira, se calhar, um pouco mais elitista, no sentido em que não tem muitas vagas de acesso. É uma carreira normalmente que tem 10, 15, 20 vagas de acesso e, portanto, por si só, é uma carreira muito seletiva. Concorri e correu bem, tive a sorte de correr bem. Creio que a minha preparação prévia, quer na Universidade do Minho, quer depois a nível de pós-graduação e de mestrado, contribuíram para a minha formação. E depois senti-me tentado a experimentar a carreira diplomática. E a carreira diplomática tem proporcionado diferentes experiências nos últimos mais de um quarto de século. Comecei por tratar de assuntos europeus, na Direção-Geral dos Assuntos Europeus, no Ministério dos Negócios Estrangeiros. Fui colocado em Angola, depois, no meu primeiro posto. A minha primeira experiência profissional foi no continente africano, como diplomata. Depois disso, regressei a Lisboa, passei também pela assessoria diplomática do antigo Presidente da República. Fui colocado na nossa representação permanente em Bruxelas, fui Consul-Geral de Portugal em Sevilha. Fui diretor de Segurança e Defesa e também assessor diplomático do Primeiro-Ministro e depois desse todo esse percurso fui colocado aqui em Moçambique, como embaixador de Portugal em Moçambique, e este é o meu primeiro posto como embaixador. Tem sido uma experiência também muito enriquecedora, mas que é tributária também desse longo percurso que me levou a diferentes experiências e países.
6: Ou seja, é um currículo bem recheado. E pergunto também, no sentido do curso da Uminho, se sente que, pela passagem pelo curso, qual é que foi o diferencial para o trabalho que faz atualmente ou para o trabalho que fez noutros cargos também que ocupou?
7: Olha, eu creio que o curso, como eu disse já há pouco, era um curso que tinha bastante prestígio, era um curso com bastante qualidade, eu diria bastante qualidade ao nível do corpo docente. Tinha professores bastante, bastante experientes e com currículo, mas tinha sobretudo uma energia e uma dinâmica extracurricular muito grande. Eu fui dirigente também do Centro de Estudos do Curso de Relações Internacionais, que creio que ainda existe, era uma associação que no fundo se dedicava à promoção de iniciativas ligadas à discussão dos temas internacionais, a realização de colóquios, edição de uma revista, e essa experiência abriu muitas portas, porque permitiu que nós, estudantes, saíssemos do contexto universitário, académico, do campus de Gualtar, para Lisboa, para o Porto, para os palcos onde tinham temas importantes para a área das relações internacionais. Eu diria que esse talvez tenha sido o fator diferenciador e que me ajudou também a desenvolver algum inconformismo e algum espírito de algum empreendedorismo, digamos digamos assim, de procurar sempre ir mais além do que aquilo que se pode encontrar na sala de aula.
6: E falando também nestas passagens pela Universidade do Minho, ainda se lembra de algumas histórias dos tempos da universidade? Ainda mantém contacto com alguns colegas da universidade?
7: Sim, sem dúvida. Aliás, o meu núcleo duro de amigos, enfim, ainda hoje em dia, é de facto um conjunto de colegas com quem fiz o curso e que seguiram percursos diferentes. Eu devo dizer que na minha entrada na carreira diplomática, o concurso foi particularmente grande, porque já não abria concurso há 3, 4 anos. E abriu com 40 vagas. E nessas 40 vagas, 5 adidos, não é? 5 adidos que foram selecionados nesse concurso, eram do curso de Relações Internacionais da Universidade do Minho, da minha turma e da turma que veio a seguir. Portanto, isto já mostra só por si que o curso tinha uma enorme qualidade. Depois, eu lembro-me muito bem dos enterros da gata, que eram momentos também sempre muito divertidos, em que, mais uma vez, o nosso curso primava pela criatividade, sempre fugindo um bocadinho às regras, e por isso éramos desqualificados logo à partida nos concursos, mas a verdade é que fazíamos carros alegóricos diferentes do padrão habitual, e isso também trazia um colorido muito, muito diferente aos enterros da gata.
6: Já que falámos nestes tempos da universidade e enterros da gata, qual é a música que te faz lembrar desses tempos da universidade e porquê?
7: Bem, são muitas as músicas desta altura, mas assim, talvez para selecionar uma que foi marcante e talvez uma que iniciou uma transformação também no panorama musical dos anos 90, eu diria que os Nirvana e o Smells Like Teen Spirit foi uma banda que surgiu no início dos anos 90 e que veio de alguma forma revolucionar a sonoridade da altura, com guitarras em tons mais distorcidos, e, enfim, letras que exploravam as vulnerabilidades, a saúde mental, a angústia. Enfim, de alguma maneira, os Nirvana transformaram o panorama musical dos anos 90 e, portanto, destacaria essa música.

0: Ouvimos Smell Like a Teen Spirit, dos Nirvana, escolha de Jorge Monteiro, que é o nosso convidado desta semana. Ele estudou Relações Internacionais na Uminho e hoje vive em Moçambique. Jorge, falando também um pouco dessa área das relações internacionais, quais é que são as principais saídas dessa área e de que maneira que também, se, quem quiser, pode iniciar pela vida diplomática?
1: Ora bem, o curso de Relações Internacionais é um curso genérico e abrangente. Eu costumo dizer, Relações Internacionais e Ciência Política é um pouco o curso que eu frequentei, que na altura se chamava Relações Internacionais Culturais e Políticas, fazia um bocadinho a fusão entre estas duas áreas. E, portanto, tínhamos disciplinas de Direito, das áreas de Direito, como tínhamos disciplinas das áreas de Economia, enfim, havia uma certa sensação de que explorávamos vários assuntos, mas sem uma grande profundidade. No entanto, eu creio que isso foi extraordinário na minha formação, porque me permitiu também perceber melhor aquilo que eu queria fazer a seguir. E o que eu fiz a seguir foi aprofundar a minha formação na área dos estudos europeus. E foi essa a área mais, enfim, que fiz o mestrado e que fiz um aprofundamento da minha formação. Mas, na realidade, o curso de Relações Internacionais permite precisamente essa diversidade de especializações, porque tanto permite seguir uma carreira ligada ao setor privado, numa empresa ligada à internacionalização, e esse é um fator, é um setor extremamente importante para Portugal e para a economia portuguesa, como permite seguir carreiras ligadas aos organismos multilaterais, como a União Europeia, as Nações Unidas e todas as outras organizações multilaterais que existem, como permite também que, e tenho muitos colegas meus que seguiram, optaram pela carreira académica também, alguns deles lecionam hoje na Universidade do Minho e noutras universidades de referência do país. Portanto, eu diria, é um curso abrangente que serve para abrir portas, mas a formação, enfim, temos que ter cada vez mais consciência disso, a formação nunca termina com uma licenciatura. A realidade hoje em dia evolui a uma velocidade muito grande e a realidade internacional é ainda mais volátil do que era no passado e, portanto, exige aqui uma atualização permanente.
0: E que dicas é que deixas para quem também está a tirar o mesmo curso, ou que está a iniciar agora o seu percurso também na Universidade do Minho?
1: Eu aquilo que recomendaria é que não se conformem, não é? Não olhem para o curso, como eu dizia há pouco, como um fim em si mesmo. Olhem para o curso apenas como mais uma ferramenta que vai abrir algumas portas, que vai ajudar na formação e que vai ajudar sobretudo a perceber o que é que os estudantes querem fazer. Mas um estudante, a verdadeira definição de um estudante é um empreendedor, é alguém que constrói também um percurso. E como no meu caso concreto, o SECRI, o Centro de Estudos do Curso de Relações Internacionais, desempenhou um papel importante porque nos permitiu alargar horizontes, sair do contexto universitário e ir à procura dos centros de discussão, de debates. Recordo-me que tínhamos uma cooperação muito ativa com o Instituto de Estudos Estratégicos Internacionais, por exemplo, que era uma instituição importante na altura. Eu creio que hoje em dia temos que olhar para as parcerias com outras universidades, com outros centros de formação, de discussão, e mesmo a nível internacional. E, portanto, era este o conselho que eu daria: não se conformarem, não olharem para o curso como um fim em si mesmo, que lhes vai dar todas as ferramentas e todas as competências necessárias ao desenvolvimento de uma carreira profissional, mas apenas como mais um instrumento conjugado com muitos outros.
0: Era essa também a dica que eu gostaria de ter ouvido quando estava a iniciar o seu percurso na Universidade do Minho?
1: Sim, gostava de ter ouvido, não ouvi, mas acabou por acontecer de forma mais espontânea, e porque talvez o ambiente o proporcionou, porque quando eu cheguei, este centro de estudos era de facto uma associação dinâmica, ativa, e criou logo, senti logo o bichinho de também querer participar e de contribuir. O primeiro ano foi para observar, e no segundo ano já assumi responsabilidades, cheguei mesmo a presidir ao SECRI, e isso foi de facto um elemento diferenciador.
0: Passou grande parte da vida entre Portugal e no estrangeiro e Portugal. É preciso emigrar ou Portugal tem boas oportunidades para quem sai do curso de Relações Internacionais?
1: Eu creio que Portugal tem muitas oportunidades. Nós somos um país de uma determinada dimensão, no contexto europeu, diria de dimensão média, no contexto europeu, mas felizmente o país transformou-se muito ao longo das últimas décadas. Hoje em dia temos muitas empresas internacionais que escolhem fixar-se em Portugal, e fazem-no porque Portugal também tem as condições necessárias para o desenvolvimento desses negócios, num ambiente muito competitivo a nível internacional. Falamos de tecnologias de ponta, como o setor aeroespacial, falamos do setor da fibra óptica, das baterias. Portanto, Portugal é hoje em dia um país que é uma plataforma também de internacionalização, não só da economia portuguesa, mas também uma plataforma que é escolhida por muitas empresas de âmbito internacional para desenvolverem e, a partir de Portugal, se internacionalizarem também. Portanto, eu diria que Portugal oferece muitas oportunidades, mas creio que nada pode substituir a uma experiência internacional. Viver noutro país, estudar noutro país, trabalhar noutro país, creio que é muito enriquecedor e creio que nos ajuda a olharmos para nós próprios com um sentido crítico também mais apurado. E, portanto, eu recomendaria aos estudantes, aos novos estudantes de Relações Internacionais e outros, que procurassem também ter uma experiência internacional, um estágio, hoje em dia temos também um leque muito variado de opções. A ICEP, por exemplo, tem um conjunto de estágios internacionais, o próprio Ministério dos Negócios Estrangeiros tem o PEPAC-MNE, que permite que jovens licenciados possam passar um ano colocados numa empresa, numa instituição, numa embaixada, a nível internacional, e depois regressem, ou alguns deles até ficam nesses mercados porque acabam por se adaptar e transitar facilmente do estágio para a vida ativa. Portanto, creio que é isso. Portugal tem muitas mais opções hoje em dia do que tinha há 20, 30 anos atrás, mas é importante também sair e ter esta perspectiva de que o mundo, no fundo, é uma aldeia global. Esta ideia de que o mundo é pequeno e deve ser visto como o nosso campo de ação. Não nos podemos limitar apenas a Portugal ou à própria União Europeia, que já é uma realidade muito grande e muito diversa, mas olharmos para o mundo, aliás, na velha tradição dos empreendedores e descobridores portugueses, olhar para o mundo como um espaço natural de penetração e de olhar para a Ásia, olhar para a América Latina e olhar sobretudo para o continente africano, que é hoje em dia um continente jovem, um continente onde grande parte dos recursos de que o mundo precisa para a sua industrialização e para o seu desenvolvimento se encontram. E, portanto, a África é também um continente a ter no radar, porque muito do desenvolvimento das próximas décadas passará pelo continente africano.
0: Exatamente, e aproveitamos que também estamos a falar de Portugal. O teu trabalho é literalmente fazer essa ponte de entre Portugal e África, e Moçambique neste caso. Perguntaria também que música é que te faz lembrar Portugal e que música é que escolheste e o porquê?
1: Ora bem, eu também tenho muitos grupos e intérpretes que gosto muito do panorama musical português, que tem, aliás, vindo a diversificar-se muito também nas últimas décadas. Gosto muito de fado, por exemplo. Acho que o nosso fado é de facto a interpretação da alma nacional. Mas eu escolheria aqui uma música de uma banda que marcou muito a minha adolescência, que são o GNR e a Pronúncia do Norte. Eu sou uma pessoa do Norte, sou de Santo Tirso e revejo-me muito também neste espírito que caracteriza o Norte de Portugal, que é um espírito empreendedor, uma região em que temos grande parte da capacidade produtiva nacional está concentrada na região norte. Eu revejo muito disso e talvez por essa razão também muito do que eu fiz, acabei por fazer na minha vida, se deve a essa influência também da família e dos amigos e das indústrias e empresas do Norte, que têm de facto uma experiência internacional muito grande, estão presentes em todo o mundo e creio que a Pronúncia do Norte interpreta esse sentimento.

0: Depois de ouvirmos a pronúncia do Norte, dos GNR, voltámos à conversa com Jorge Monteiro. Jorge, aproveitámos para falar também dessa tua estadia em Moçambique, que é, também creio que é meio que recente.
1: Sim.
0: Como é que tem sido...
1: Estou cá há praticamente um ano.
0: Ok, exatamente. Como é que tem sido essa tua experiência em morar e trabalhar fora? Morar, que já moraste fora, mas mais concretamente em Moçambique, em Maputo.
1: Ora bem, eu creio que Moçambique, como se calhar o resto dos países africanos de língua portuguesa, é um país em relação ao qual nós sentimos uma proximidade muito grande. E eu devo dizer que a adaptação é extremamente rápida e fácil. Nós partilhamos aqui um património histórico, cultural, linguístico muito grandes com estes países, que é o caso de Moçambique. E isso é evidente desde logo na gastronomia, nos hábitos, na língua que encontramos, é curioso, muitas expressões que já caíram em desuso em Portugal e continuam a ser usadas aqui em Moçambique. E encontramos também a origem de muitas palavras que entraram no léxico da língua portuguesa e que têm origem no continente africano e, em particular, em Moçambique e Angola. E, portanto, eu sinto muito bem em Angola, temos aqui muitas afinidades, não se consegue compreender verdadeiramente aquilo que é Portugal hoje ou o que é Moçambique hoje, sem perceber esta relação que existe entre os nossos dois países. Moçambique está neste momento a atravessar um período de mudança de ciclo. É o primeiro país africano de língua oficial portuguesa a ser governado por um líder que nasceu já depois da independência do país, já depois do 25 de Abril também em Portugal. E isso traduz também esta mudança geracional, este rejuvenescimento de ambas as sociedades. Em Portugal, essa também é uma realidade. A nossa classe política, enfim, correndo praticamente todos os partidos com assento parlamentar, é já de partidos rejuvenescidos, com líderes e dirigentes que já nasceram depois do 25 de Abril. E isto cria aqui uma responsabilidade e um desafio. O desafio é as ligações já não são as mesmas que eram quando não havia separação entre Portugal e estes países, em que pertenciam todos a um mesmo projeto e unidade política. E, portanto, o desafio é o desafio de projetar no futuro, de criar cumplicidades e uma relação forte entre as sociedades de ambos os países. Mas é também uma responsabilidade e uma grande oportunidade, porque, como eu dizia, aquilo que nos une é muito forte. E sobretudo, hoje em dia, já mais de 50 anos depois da independência de Moçambique e depois da independência da maior parte dos países africanos de língua portuguesa, nós temos que olhar para o futuro sem complexos e perceber aquilo que podemos acrescentar, as sinergias que existem entre uns países e outros, e tirar o máximo partido dessas complementaridades, dessas sinergias. O mundo, como eu já referi também, hoje em dia é um mundo mais imprevisível, mais complexo. Há uma diluição do sistema multilateral, a começar pelas Nações Unidas, e portanto isto introduz muita, muita incerteza em relação à segurança, em relação à estabilidade das relações económicas e comerciais entre os países e entre os blocos. E é neste contexto adverso, desafiante, que Portugal, Moçambique e os países de língua oficial portuguesa têm aqui um ativo de extraordinária importância, que é a CPLP, que é uma comunidade que une todos os continentes. Temos países em todos os continentes que são, em alguns casos, países líderes a nível regional, como é o caso do Brasil, ou da Angola e Moçambique, no continente africano, Portugal, como Estado-membro da União Europeia,

0: criação de pontes entre todas estas plataformas de operação é um ativo de extraordinária importância que nos compete, que nos cumpre a todos, potenciar, valorizar, tirar o máximo partido para todos, numa perspectiva de abordagem e de parceria com vantagens para todos. E, portanto, é este o desafio do meu trabalho aqui em Moçambique também, é aproximar ainda mais Portugal e Moçambique, tirar partido das complementaridades que existem entre os dois países, apoiar Moçambique também no seu processo de desenvolvimento e com a certeza clara de que aquilo que é bom para Moçambique também é bom para Portugal e vice-versa. Portanto, estamos unidos aqui numa relação que tem passado, tem presente, mas tem sobretudo muito futuro.
1: Já aproveitámos que também falámos em Moçambique para falar também como é que tem sido a tua adaptação e o que é que recomendas para quem quer ir visitar ou para quem quer ir para aí trabalhar. O que é que consideras imperdível que já tenhas feito em termos de atividades ou até mesmo comidas que tenhas fermentado que em Portugal não tenha?
0: Sim, há muita coisa que eu destacaria. Moçambique é desde logo conhecida como a pérola do Índico e faz jus a essa designação, porque é um país de uma beleza natural absolutamente extraordinária, de norte a sul do país, com praias e paisagens lindíssimas, o sentimento de que estamos em África muito forte, mas também aqui com raízes europeias, raízes africanas, raízes indianas. É um país também de fusão. Isso é visível na gastronomia. Nós temos aqui a gastronomia portuguesa muito presente, mas com este toque de influência africana, influência indiana, há aqui uma forte influência também indiana, e portanto um toque nas especiarias é um bocadinho mais forte do que é em Portugal, mas torna a comida muito, muito, muito interessante e muito atrativa. Em relação aos atrativos naturais de Moçambique, eu destacaria dois deles, para além de todas as praias que são maravilhosas, norte a sul do país, a Gorongosa, o Parque Nacional da Gorongosa e a Ilha de Moçambique. O Parque Nacional da Gorongosa é um parque que permite perceber como era a humanidade antes da chegada do homem e da influência do homem. Portanto, é um parque extremamente bem preservado, com uma natureza luxuriante, em que se pode experimentar, ter uma experiência de contacto direto com a natureza, que é de facto muito marcante para quem a visita. E a segunda sugestão é a Ilha de Moçambique, que foi durante vários séculos a capital de Moçambique, era um ponto estratégico, foi um ponto estratégico durante o período dos descobrimentos, nas viagens para a Índia, e portanto é hoje em dia depositário de um património de influências africanas, muçulmanas, europeias e asiáticas muito, muito grande. De uma beleza muito grande, é património da humanidade, foi considerado património da humanidade desde 1991, e Portugal apoia muito a Ilha de Moçambique através do cluster da Ilha de Moçambique na preservação desse enorme património, da riqueza desse património e na sua projeção também, na sua transformação para a criação de valor, de riqueza e de bem-estar para as populações que habitam a Ilha de Moçambique. Portanto, estas seriam as minhas duas sugestões, assim, às quais eu daria mais destaque numa possível visita a Moçambique.
1: Jorge, para terminar, pergunto mais uma vez, que música é que queres passar agora, uma música que te tenha marcado ultimamente, que tenhas ouvido bastante e que vais continuar a ouvir e vais continuar a levar contigo?
0: Bom, eu escolho a música do Jorge Palma, A Gente Vai Continuar, porque é uma música, não é uma música recente, é uma música que me acompanha há muitos anos, mas tendo em conta o desaparecimento recente de Jorge Palma e o simbolismo também que esta música, esta letra tem, ou seja, a gente vai continuar contra ventos e marés, contra adversidades, isto é um bocadinho o espírito do que é a essência de ser português e a essência de ser diplomata, porque ser diplomata é de facto algo extraordinário, a profissão que eu escolhi, que não trocaria por nada, por nenhuma outra, porque me proporcionou aqui uma enorme riqueza de viajar, conhecer outras realidades, mas é também uma profissão exigente, porque obriga-nos a deixar a nossa casa muitas vezes, a nunca assentar raízes muito fortes nos sítios por onde passamos, mas eu privilegio aquilo que é positivo, que é a riqueza, a diversidade cultural, as aprendizagens, contactos com populações totalmente diferentes em todos os continentes, e é essa a gente vai continuar que eu destacaria aqui do Jorge Palma para finalizar então a nossa conversa.
1: Muito bem, Jorge, antes de mais deixa-me agradecer-te por teres tido a disponibilidade para falares com a Universitária sobre o teu percurso, tanto na Universidade do Minho como na vida profissional.
0: Foi um prazer, Tiago. Bom trabalho e até breve.
2: Obrigado.
1: Para fechar, vamos ouvir A Gente Vai Continuar, de Jorge Palma, uma escolha de Jorge Monteiro, ele que fez a licenciatura em Relações Internacionais na Minho e que hoje trabalha como embaixador de Portugal na capital moçambicana de Maputo. No próximo episódio, voltamos a estar à boleia com um antigo aluno da Universidade do Minho. Até lá.

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0: Uma hora, 60 minutos que passam no segundo. Contigo.
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2: Olá, muito boa tarde. A Escola de Medicina da Universidade do Minho assinalou esta semana 26 anos de existência, com destaque para a inovação e qualidade de formação dos futuros médicos. O presidente da instituição, Jorge Correia Pinto, fez um balanço positivo do percurso da escola e destacou o reconhecimento dos profissionais de saúde pela preparação técnica e pela dimensão humana dos estudantes.
3: Bom, o balanço que nós fazemos destes 26 anos são muito positivos e não somos nós apenas que os dizemos, são os nossos hospitais, as nossas unidades de saúde familiar no Minho e no país inteiro que recebem os nossos estudantes e que reportam até nós um feedback muito positivo na qualidade de formação, não só técnico-científica, mas também na forma como atendem os seus pacientes, os seus doentes, no caráter humano que nós sempre quisemos intencionalmente impor na nossa formação.
2: Já o reitor da UMINHO, Pedro Areses, apontou para o investimento em novas infraestruturas, nomeadamente no centro de simulação digital e em equipamentos de ressonância magnética, como uma das apostas para o futuro.
4: Sobretudo é a criação de infraestruturas que lhe vão permitir, quer no ensino, com o centro de simulação digital, quer na investigação, com equipamentos, nomeadamente ressonância magnética, quer na área da inovação e transferência de tecnologia, de alguns exemplos que estão a acontecer, que vão catapultar a escola para uma dimensão um pouco além da sua escala como número, na realidade. Ou seja, a escola da medicina é óbvio que tem um número determinado de alunos, mas na realidade a sua importância dentro da universidade ultrapassa um pouco esse número, não é medido por esse número, porque é uma escola com grande dinamismo.
2: As comemorações incluíram ainda a atribuição de distinções à comunidade académica e coincidiram com o 23º aniversário do Núcleo de Estudantes de Medicina. Na atualidade local, a Câmara de Braga ratificou o protocolo com a Universidade do Minho para a valorização do aeródromo municipal. O PS absteve-se e contestou a assinatura do acordo dois dias antes da votação do Executivo. Os socialistas reconhecem o mérito da parceria, mas defendem que a aprovação deveria ter antecedido a cerimónia de assinatura. No final da reunião de Câmara, o vereador Pedro Sousa questionou a urgência invocada para avançar sem a deliberação prévia da Câmara.
5: A lei é clara, ao aprovar um protocolo é uma competência exclusiva da Câmara Municipal e os motivos para a justificação, eu acho que, por mais forçada e repetida que tenha sido, são estafados, são absolutamente esdrúxulos. A reunião estava marcada para 40 horas após a assinatura do protocolo e, portanto, não havia nenhuma urgência fundamentada que não permitisse que se cumprisse aquilo que diz a lei, que era o protocolo vir cá, ser aprovado por unanimidade e não ter nenhuma questão a pôr em causa o mérito do protocolo.
2: João Rodrigues rejeita esta interpretação e sustenta que estavam cumpridas as condições legais para a ratificação.
6: Não concordo, mas não concordo mesmo, acho aliás um absurdo, acho até prejudicial naquela que é a relação que nós queremos ter com outras entidades, como é o caso da Universidade do Minho, e levantar problemas de confiança da forma como os atos jurídicos têm os seus efeitos disseminados pelas contrapartes. Posto em causa desta forma, acho um absurdo. Discordo completamente, discordo pessoalmente, discordo politicamente, discordo até sociologicamente naquela que é a relação e olhando para o caso de Braga propriamente dito, da relação que há entre a Universidade e a Câmara Municipal.
2: O protocolo foi ratificado por maioria. Chega, Iniciativa Liberal e Amare Servi Braga votaram favoravelmente, este último com declaração de voto. Também o PS, que se absteve, acrescentou declaração de voto. A parceria prevê atividades de ensino, investigação e inovação no aeródromo, sobretudo ligadas à licenciatura e ao mestrado em Engenharia Aeroespacial da UMINHO. Ainda em Braga, a edição deste ano da Noite Branca de Braga teve, segundo a Associação Empresarial de Braga, um impacto económico de cerca de 11,25 milhões de euros. Ao longo da semana do evento foram transacionados cerca de 55,48 milhões de euros, resultando num crescimento de 9,6% em relação à edição passada e de 15,6% face à edição de 2024. A área de restauração foi uma das que mais cresceu, representando cerca de 10% desse valor, com 5,49 milhões transacionados. Durante a apresentação do estudo, Daniel Vilaça, presidente da Associação Empresarial de Braga, afirmou que estes são resultados muito impactantes para a cidade, referindo ainda a importância dos empresários locais neste crescimento.
7: Os empresários locais que têm também um papel fundamental nesta distribuição de que foram os três dias de impacto económico do evento, com a organização das festas em branco, o novo conceito que nós criámos do Sunset do Open, que fez com que as pessoas viessem para o evento mais cedo. Isso traduzisse também em consumo, as pessoas não vinham só depois de jantar, mas vinham antes de jantar e acabavam por jantar aqui nos restaurantes. Isso certamente também fez com que os números tivessem aqui algum impacto. É uma aposta ganhadora do município, espero que o município continue a apostar neste evento da forma que o está a fazer.
2: Declarações de Daniel Vilaça, presidente da AEB, sobre o impacto económico da edição deste ano da Noite Branca de Braga. Em Barcelos, a Câmara Municipal abriu um concurso público por 35,4 milhões de euros para a construção da nova estação de tratamento de águas residuais do concelho. As empresas interessadas devem apresentar as suas propostas até 23 de outubro, tendo depois a obra um prazo de execução de 910 dias, contados a partir da data de consignação. A nova ETAR, a construir na freguesia de Barcelos, vai substituir a atual, em funcionamento desde 1999 e tecnicamente obsoleta, com uma capacidade de resposta limitada face à evolução demográfica, urbana e industrial do concelho. Após a sua entrada em funcionamento, estima-se que mais de 73 mil pessoas estejam efetivamente ligadas à rede e a beneficiar do serviço. E terminamos com o desporto. O Vitória Sport Clube entra em campo mais logo às 6 da tarde para defrontar o Benfica em jogo a contar para a 8ª jornada. A equipa de Tiago Margarido desloca-se a Lisboa à procura de um resultado que anime os seus adeptos. Já a formação liderada por Marco Silva quer aproveitar o fator casa para regressar às vitórias após a derrota no Dragão. Os conquistadores ocupam o 14º lugar com 5 pontos, enquanto as Águias seguem na 2ª posição com 16. O encontro contará com a arbitragem de Luís Godinho, da Associação de Futebol de Évora. A informação fica por aqui. Os noticiários regressam mais logo às 4 da tarde com Eduarda Sequeira. Até lá.
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Mais uma edição do Top Universitária. Já sabem, o Top vai para o ar todas as sextas, entre as 11 e a 1 da tarde, com reposição ao domingo, entre a 1 e as 3 da tarde. Vamos conhecer os 20 temas mais votados por vocês ao longo da semana. Abrimos com um dos nossos destaques, Ana Lua Caiano, um mais um, o disco Devagar que a Vida é Curta. É um dos temas que vai estar disponível para votação na próxima semana. Vamos então começar a nossa contagem decrescente. Começamos pelo número 20 e é uma entrada direta. Pertence a Martha Rann, Baby, Don't Waste My Time.

19º lugar do Top Universitária. Em 20º, entrada direta para Marta Ren com Baby, Don't Waste My Time. Continuamos a nossa contagem, ficamos com o 18º lugar. Desceu 12 posições. Esta semana falamos de Maria Reis com

uma reentrada no Top Universitária, 17º lugar para Iguana Garcia, Moraes Soares Groove. 18º para Maria Reis, desceu 12 posições esta semana com o tema Idílico. Continuamos com Queens of the Stone Age. Estão em 16º, subiram 2 posições com Insignificant Other.

Bonobo, Always on Your Side, com a participação de Joy Crooks. 15º lugar do Top Universitária, 16º para os Queens of the Stone Age com Insignificant Other. Continuamos a nossa contagem, é uma reentrada, 14º lugar para os Birds Are Indie com Useless Air.

A música de Le Quan desceu 11 posições esta semana, está em 13º lugar com este perfil do Ocidente. 14º é uma reentrada para os Birds Are Indie com Useless Effort. Estamos quase a terminar esta primeira parte do Top Fun. Falta ainda conhecer dois temas. 12º lugar, mais uma reentrada, desta vez para Rita Vian com Tua.

entrada no Top Universitária, 12º lugar para Rita Vian. Esta chama-se Tua. Falta apenas saber quem está em 11º lugar. Na próxima hora, já sabem, vamos conhecer os 10 temas mais votados por vocês. E em 11º lugar desceram 6 posições. Esta semana falamos de Get Down Services com Stan.

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Vamos à segunda parte do Top Universitário. Durante esta hora vamos saber quais são os 10 temas mais votados por vocês ao longo desta semana. Abertura para um dos nossos destaques e BBU Sound Machine com Love. O álbum Shopping Mountain vai estar disponível já na próxima votação. Vamos então continuar a nossa contagem. Temos no décimo lugar Boy Archer com Tough Luck When You Don't Call.

Jasmine com Caracol desceu duas posições esta semana, está em nono lugar, e em décimo Boy Archer com Tough Luck When You Don't Call. Oitavo lugar, descida de quatro posições para os K7 Pirata, Sou Gente.

in the Night. Uma subida de 7 posições, também no 7º lugar esta semana no top. E o 8º, Escancete Pirata com Sou Gente Outra Vez. Continuamos, 6º lugar, os Celso com Flores Falsas. Subiram 11 posições.

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Músicas hoje, Django, Move It Like You Do, o disco Sunshine. Desceram duas posições, estão esta semana em quinto lugar do top. Em sexto, o Celso com Flores Falsas. Continuamos a nossa contagem até ao primeiro lugar. Em quarto, estava em primeiro, os Suede, Emotionally Unavailable.

Margarida Campelo com Cluedo, o disco Música de Elevador. Subiu 5 posições esta semana, está em terceiro lugar do top, em quarto. Estavam em primeiro a semana passada os Suede com Emotionally Unavailable, o que significa que temos um novo líder na tabela. Para já, o segundo lugar, com uma subida de 8 posições, pertence aos Fountains DC com Marianne.

0: Os Fountains DC subiram 8 posições esta semana com este Marianne. Estão em segundo lugar do top. Já só falta saber quem lidera a tabela desta semana. Já sabem que o top vai para o ar todas as sextas entre as 11 e 1, com reposição ao domingo entre a 1 e as 3 da tarde. A liderar a tabela, em primeiro lugar, com uma subida de 8 posições, temos Vitória Vermelho com Para o Jack. Fiquem bem.
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0: 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Um número mágico para quem acredita nessas coisas.
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Bem-vindos, mais uma hora de música, edição de domingo de Música de Pendência. Comigo, Elizabeth, apresentação. Abrimos com Smashing Pumpkins, Tonight, Tonight, Tonight. Recuperamos o álbum Melancholy and the Infinite Sadness. Ficamos com Ravionette, I Wanna Be Adored, um original dos Stones.

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Come As You Are, recuperamos o álbum Nevermind em The Must Be Blue com Cold Fire e Actress dos Evils. Ficamos com Ian Brown, Time Is My Everything, o álbum Solar.

Legendary Tiger Man, She's a Hellcat, participação de Peaches, o álbum Femina, ainda Nick Cave and the Bad Seeds com Nature Boy, e no início recuperamos In Between Days dos Cure. Mais uma recordação para Morrissey, Sweathead.

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Melenas com Bang faz parte do disco A Hora, ainda Paradigm, de La Femme e Back com The New Pollution. Para o final desta edição, Sensible Soccers com Efeitos Andiga, Toulouse Low Tracks Remix. Fiquem bem, tenham um grande

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2: Olá, boa tarde. A Câmara de Braga ratificou o protocolo com a Universidade do Minho para a valorização do aeródromo municipal. O PS absteve-se e contestou a assinatura do acordo 2 dias antes da votação do Executivo. Os socialistas reconhecem o mérito da parceria, mas defendem que a aprovação deveria ter antecedido a cerimónia de assinatura. No final da reunião da Câmara, o vereador Pedro Sousa questionou a urgência invocada para avançar sem a deliberação prévia da Câmara.
3: A lei é clara, ao aprovar um protocolo é uma competência exclusiva da Câmara Municipal e os motivos para a justificação, eu acho que, por mais forçada e repetida que tenha sido, são estafados, são absolutamente esdrúxulos. A reunião estava marcada para 40 horas após a assinatura do protocolo e, portanto, não havia nenhuma urgência fundamentada que não permitisse que se cumprisse aquilo que diz a lei, que era o protocolo vir cá, ser aprovado por unanimidade e não ter nenhuma questão a pôr em causa o mérito do protocolo.
2: João Rodrigues rejeita esta interpretação e sustenta que estavam cumpridas as condições legais para a ratificação. O protocolo foi ratificado por maioria. Chega, a Iniciativa Liberal e Amar e Servir Braga votaram favoravelmente, este último com declarações de voto. Também o PS, que se absteve, acrescentou declarações de voto. A parceria prevê atividades de ensino, investigação e inovação no aeródromo, sobretudo ligadas à licenciatura e ao mestrado em Engenharia Aeroespacial da UMINHO. A pressão para produzir e a correria do dia-a-dia estão a comprometer a capacidade de escutar. O alerta é de Luís Miguel Oreiro, investigador do Centro de Estudos da Comunicação e Sociedade da UMINHO. Em entrevista ao programa UMINHO e ID, o professor e antigo jornalista defende que escutar melhor exige mudanças nas redações. Para o investigador, o jornalista precisa de tempo para recolher informação e compreender o que encontra, mas enfrenta uma estrutura que lhe exige rapidez na produção.
4: Ganhando espaço para si próprio, tempo para si próprio, ele vai ter que lutar contra uma estrutura que lhe vai pedir para ser rápido a produzir. Isto é uma situação prática que os jornalistas percebem perfeitamente. Quantas vezes um jornalista diz: epá, eu não tenho aqui ainda, não tenho nada, preciso de tempo para recolher informação, preciso disto, preciso daquilo, preciso daquilo. Não, a gente já tem noticiário daqui a 5 minutos, é preciso ir para o ar. Estamos sempre a chocar, lá está, contra o sistema.
2: Luís Miguel Oreiro é autor de um artigo sobre a escuta como ética, distinguido pela International Listening Association como o melhor publicado em 2025 na revista International Journal of Listening. A entrevista ao UMINHO e ID pode ser ouvida em podcast em rum.pt. O Nobel da Química deste ano foi atribuído ao francês Henri Kagan e ao japonês Kenzo Suai por descobertas com aplicações no fabrico de medicamentos. Em causa estão as chamadas moléculas em espelho, tal como as nossas mãos, existem em duas versões semelhantes, mas não se sobrepõem e podem ter efeitos diferentes no organismo. Os dois cientistas descobriram formas de orientar reações químicas para favorecer a produção de uma dessas versões. Estes avanços são particularmente importantes para desenvolver medicamentos, mas também aromas, fragrâncias e novos materiais. Henri Kagan e Kenzo Suai vão dividir em partes iguais um prémio de 12 milhões de coroas suecas, cerca de 1 milhão e 70 mil euros. Preparar os estudantes para um mundo transformado pela inteligência artificial é um dos desafios da Escola de Engenharia da UMINHO, que assinalou esta semana 51 anos. Na cerimónia, no campus de Azorém, em Guimarães, o presidente da escola, António Vicente, defendeu que é preciso aproveitar as oportunidades criadas pela inteligência artificial. Um desafio que passa também por adaptar as formações e preparar os estudantes para a realidade em mudança.
5: Não vale a pena sequer olhar para a escola, basta olhar para o mundo em redor, não é? Portanto, todos os desafios que estão colocados mais recentemente por causa do crescendo da inteligência artificial criam muitas oportunidades que nós temos que saber aproveitar, porque se nós não aproveitarmos, outros vão aproveitá-las. Para além desse, claro, todos os desafios que têm que ver com a formação dos nossos estudantes para os preparar justamente para esse mundo que vai ser muito diferente daquele que nós conhecemos até agora e que vamos ter que perceber como é que os podemos ajudar, terem-se, integrarem-se nesse mundo quando forem para lá.
2: A inovação e o apoio ao empreendedorismo estão também entre as apostas da reitoria. Pedro Areses, reitor da UMINHO, adiantou que estão a ser implementadas estratégias para facilitar esses caminhos, embora reconheça que os resultados exigem tempo.
6: Como reitor e apelando também ao esforço da minha equipa reitoral, o que temos de tentar é simplificar este caminho. E simplificar naquilo que nos é possível, criar caminhos mais ou menos óbvios. E, portanto, temos um conjunto de estratégias que estamos a implementar com uma política também de inovação e de empreendedorismo, de apoio ao empreendedorismo, que esperamos que dê resultados em breve. E quando digo breve, estas coisas têm sempre um desfasamento face às iniciativas que estamos a tomar, mas temos que o fazer. Quanto mais cedo as fizermos, mais cedo veremos resultados.
2: Pedro Areses e António Vicente em declarações à RUM à margem do aniversário da Escola de Engenharia. Com 6.650 estudantes distribuídos por 88 cursos em Braga e Guimarães, é a maior escola da Universidade do Minho. Esta semana ficou também marcada pelos 26 anos da Escola de Medicina da UMINHO, assinalado esta semana no campus de Gualtar, em Braga, numa cerimónia que destacou o percurso da instituição e os desafios futuros da formação médica. A Câmara de Barcelos atribuiu um concurso público por 35,4 milhões de euros para a construção da nova estação de tratamentos de águas residuais do concelho. As empresas interessadas devem apresentar as suas propostas até 26 de outubro, tendo depois a obra um prazo de execução de 910 dias, contados a partir da data de consignação. O município de Barcelos já sublinhou que se trata do maior investimento de sempre na despoluição do rio Cávado. A nova etara, construir na freguesia de Barcelos, vai substituir a atual em funcionamento desde 1999 e tecnicamente obsoleta, com uma capacidade de resposta limitada face à evolução demográfica, urbana e industrial do concelho. A nova etara terá a capacidade para tratar não só as águas residuais das habitações, mas também a poluição gerada pelas indústrias têxteis do concelho. Após a sua entrada em funcionamento, estima-se que mais de 73 mil pessoas estejam efetivamente ligadas à rede e a beneficiar do serviço. Rod Stewart vai atuar no Festival Marés em Matosinhos a 16 de julho do próximo ano. A confirmação já foi anunciada pela organização. O concerto integra a digressão de despedida dos palcos do músico britânico e será uma das últimas atuações previstas na Europa. O festival realiza-se de 16 a 18 de julho de 2027 em Leça de Palmeira e assinala 20 anos. O cantor de Maggie May e Sailing regressa assim a Portugal depois de ter passado este ano pelo Rock in Rio Lisboa. A informação fica por aqui. Estou de regresso às 7 da tarde.
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Sejam bem-vindos a mais uma emissão da Terra Pura. Hoje, entre a música antiga, a América Latina, a África e o Médio Oriente, início desta emissão com Cristina Plujar e o ensemble La Pergiata, que editaram este ano La Torre del Oro, um álbum que atravessa séculos e oceanos para revelar as ligações entre a música antiga espanhola e as tradições musicais da América Latina. Inspirado na célebre Torre Sevilhana junto ao Guadalquivir, o disco propõe uma viagem pelo repertório do Renascimento e do Barroco, mas também por formas populares como a jacara, o fandango, a folia, o canário, a chiacona, o joropo e o pájaro venezuelano. Ao alaúde e à tiorba de Cristina Plujar juntam-se vozes e instrumentos como a guitarra barroca, o quatro venezuelano, a harpa, o acordeão e as maracas, com interpretações de Céline Sheen, Luciana Mancini e Vincenzo Capezzuto. La Torre del Oro percorre obras de compositores como Alonso Mudarra e Santiago de Múrcia, lado a lado com autores latino-americanos, incluindo Violeta Parra e Simón Díaz. Um álbum sobre migração e mestiçagem.

A Terra Pura agora com Somi, cantora nova-iorquina de raízes ugandesas e ruandesas, editou este ano o álbum What Does It Take to Bloom, um álbum de jazz, soul e highlife que conta com participações de The Caveman e Lakeisha Benjamin. E seguimos viagem para Madagascar com o trio Lovana da cantora e curandeira Goli Miansa, um concerto do álbum Giro, obra que transforma a tradição malgache numa experiência de transe entre a Ilha Vermelha e a pista de dança contemporânea.

A Terra poderá celebrar a edição do novo disco da mexicana Julieta Venegas. Com o álbum Norteña, Venegas regressa às raízes musicais de Tijuana. O acordeão, a ranchera, o corrido, a cúmbia fronteiriça e a música de tradição popular. Ao longo de 12 faixas, Venegas cruza memórias familiares com uma produção contemporânea, reunindo diferentes gerações de música mexicana. Entre as colaborações destacam-se Bronco, Yaritza e Sua Essência e El David Aguilar. Mas um dos momentos mais altos de Norteña é Tengo Que Contarte, o dueto com Natalia Lafourcade. A canção, de ambiente ranchero e andamento moderado, funciona como uma conversa íntima entre duas amigas, um encontro marcado pela cumplicidade, pela escuta e pela resistência dos laços duradouros. É também a primeira colaboração formal de estúdio entre Venegas e Lafourcade.

Inglaterra por agora com a soul, gospel, country e rock do duo The War and Treaty. Editaram recentemente o álbum The Story of Michael and Tanya. O disco inclui colaborações com Whoopi Goldberg, Valerie June e Wynonna, e seguimos com a canadiana Alison Russell, que acaba de lançar o álbum In the Hour of Chaos. No terceiro álbum solo, Russell reúne uma verdadeira comunidade de vozes, incluindo Norah Jones, Joy Oladokun, Britney Spencer e Sarah Watkins, de Nickel Creek e I'm With Her. Vamos ouvir.

Na terra para a cantora dinamarquesa de origem turca, Hilal Kaya, que acaba de nos oferecer uma viagem musical pela Trácia, região histórica entre a Turquia, a Grécia e a Bulgária, ela que lança no final de agosto o álbum Sumbul, e a seguir a cantora e multi-instrumentista persa Mernan Rastengari, que lançou no final do ano de 2025 o álbum de estreia Dislocated Pulse. A artista conduz um quarteto nova-iorquino onde o kamashe, o instrumento tradicional de arco, encontra o rock psicadélico, o jazz e complexas escalas microtonais persas. Entre temas originais e uma recriação de uma canção curda, o disco aborda o exílio, a saudade e a procura de alegria num mundo instável.

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Sejam bem-vindos a mais uma emissão da Terra Pura, hoje com Sheila Sandra, cantora britânica de ascendência indiana, que regressa às gravações ao vivo com Echo, uma coleção de atuações que recupera a sua voz antes de uma doença a ter afastado dos palcos. Editado pela Real World Records, o álbum reúne registros de concertos, sessões de televisão e rádio, sobretudo dos anos 90, uma oportunidade rara para reencontrar uma intérprete que fez da voz, sem acompanhamento instrumental, o seu universo sonoro. O título Echo evoca a ninfa da mitologia grega, condenada a repetir as palavras dos outros, uma imagem que Chandra relaciona com a perda da sua própria voz, há cerca de 15 anos. A cantora descreve o disco como, possivelmente, o seu último álbum. Vamos continuar a escutá-la.

Até repor agora com Charada Shanshidar, vocalista, compositora e produtora de Los Angeles. A sua música cruza jazz e música clássica indiana com improvisação eletrónica e sonoridades experimentais. Formada em jazz contemporâneo pela New School, em Nova York, acabou de editar o álbum A Foot on the Ground, onde explora novas formas de composição e de produção. E seguimos com Bahar Movahed, cantora iraniana radicada na Califórnia e também ortodontista, regressa às raízes da música clássica persa em Together Yet Alone, criado à distância com o compositor e músico Navid Degan, em Teherão. O álbum fala de exílio, saudade e da ligação a um país que continua presente, mesmo longe. Movahed é também a primeira cantora a editar um álbum no desafiante modo Rasht Panjag da música clássica persa.

Até por agora com o um encontro entre a polifonia corsa e a música persa. É essa a proposta de Clair Obscure, o novo álbum que reúne o grupo vocal A Fileta e o ensemble Constantinople, dirigido pelo músico iraniano Kia Tabassian. São 12 peças em que as vozes corsas dialogam com o setar, o canon, o violino barroco e a percussão. Entre o corso e o persa, a tradição e a improvisação, o disco constrói uma linguagem comum, atravessada por temas como o amor, o exílio e a memória. Kia Tabassian nasceu em Teherão em 76 e começou a estudar setar, um instrumento de cordas persa. Ainda jovem, aos 14 anos, mudou-se com a família para o Quebec, onde prosseguiu a formação em música persa e estudou composição no Conservatório de Música de Montreal. Em 88, cofundou o ensemble Constantinople, que dirige artisticamente. A partir de Montreal, construiu uma obra de encontro entre a música persa, repertórios medievais e renascentistas e outras tradições musicais. É neste percurso de cruzamentos entre o Ocidente e o Oriente que se inscreve também Clair Obscure, a colaboração com o grupo corso A Fileta. Vamos continuar a escutar.

Na Terra Pura, a viagem cósmica dos Gong, que este ano editaram Bright Spirit, o álbum que conclui a trilogia iniciada com The Universe Also Collapses e continuada com Ascending, Ascending, em Release the Possibility, que acabaram de escutar, os Gong trocam a grandiosidade psicadélica por um momento mais contemplativo. Seguimos com Lebanon, dos nova-iorquinos Pharaoh's Doctor, que cruza folk contemporâneo com sonoridades do Médio Oriente. A faixa integra Songs of Desire, álbum inspirado no Cântico dos Cânticos, editado pela Tzadik, liderado pela cantora e compositora Bashia Shetcher. O grupo mistura tradições judaicas e do Médio Oriente com klezmer e música experimental.

Últimos minutos com a cantora e compositora turco-dinamarquesa Hilal Alkaya, que acaba de lançar o álbum de estreia Sumbul, onde recria tradições populares da Anatólia com uma abordagem contemporânea entre melodias turcas, rock psicadélico, jazz e eletrónica, e a seguir os franco-sírios Sarab, que este ano passaram pelo MED de Lolé, onde apresentaram o álbum Midworld, Saint Roses, que cruza poesia árabe, makam e rock de energia pós-punk, liderado pela cantora Climen Zarkan e pelo guitarrista Baptiste Ferrandis. O quinteto transforma a música num grito de homenagem aos mártires e desaparecidos da Revolução Síria e às suas famílias. Entre sintetizadores analógicos e força elétrica, Saint Roses é um disco de luto, resistência e memória.

É o final de mais uma emissão da Terra Pura, em território turco. 3 décadas depois de nascer em Istambul, os Baba Azul assinalam o percurso com XXX, um álbum de psicadelismo turco, atravessado por preocupações ambientais e políticas. O saz elétrico, as percussões hipnóticas, o dub e a eletrónica criam uma viagem entre tradição e experimentação, entre excursões instrumentais e canções de resistência. O grupo reafirma a sua liberdade artística e presta atenção à natureza e às comunidades ameaçadas. XXX, editado pela Glitterbeat no passado dia 25 de setembro, e até ao final desta emissão ficamos com a cantora grega Stella Papalampro, natural de Greneve e residente em Barcelona, acaba de lançar o álbum a solo Protanishin, A Primeira Primavera, é assim que se designa. São 6 canções tradicionais dos gregos do Ponto, interpretadas no dialeto póntico e acompanhadas pela lira póntica, a gaita Tulum e o tambor Davul, gravado em Grevena, no norte da Grécia. O disco recupera um património marcado pela migração e pela memória, com uma sonoridade acústica e intimista. É tudo por hoje. Até à próxima.

0: São 6 horas. Horas de um raio.
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Olá, boa tarde. Está no ar mais uma emissão do programa 1000, aqui na Rádio Universitária do Minho 97.5 e também online em rumo.pt. A próxima hora é uma hora de 1000 sons, 1000 músicas, 1000 escolhas. Deixe-se ficar desse lado, na nossa companhia até às 19. Sejam bem-vindos.

programa de hoje está quase a terminar. Poderá ter acesso à playlist deste e de outros programas em rumo.pt e também deixar as suas sugestões e opiniões em mail@rumo.pt. Eu volto aqui à antena no próximo domingo, à mesma hora, quando consigo. Até lá, fique bem, boa música.

0: 7 da tarde. Uma happy hour. Sobretudo para quem saiu às 6.
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2: Olá, boa tarde. A Universidade do Minho assinou esta semana um protocolo de cooperação estratégica com o município de Braga. Esta nova parceria pretende aproximar os alunos da realidade do setor aeronáutico e potenciar as áreas do ensino, investigação e inovação. Entre as possibilidades estão atividades ligadas à aeronáutica, ensaios e testes, controle de tráfego aéreo e até ao desenvolvimento de novas aplicações. O reitor da UMINHO, Pedro Areses, considera que a parceria permite complementar a componente teórica do curso com experiências em contexto real.
3: Eu gostaria que o que mudasse na formação fosse dar-lhe um contexto real, de facto, que nós procuramos sempre na formação e nestas áreas em particulares, não faz sentido que a formação se limite à sala de aulas. Há, de facto, uma componente mais teórica, mais desenvolvimento científico, se quisermos, mas tem que ter uma relação também muito de perto com a prática. E julgo que este protocolo é, de facto, a porta para essa perna no terreno, de facto. E espero que, por via deste protocolo, os alunos possam ter experiências de contexto real.
2: O protocolo incide, sobretudo, na licenciatura e no mestrado em Engenharia Aeroespacial da Universidade do Minho, permitindo a utilização do aeródromo para atividades práticas de estudantes e docentes. Investigadores do Centro de Biologia Molecular e Ambiental da Universidade do Minho e da Faculdade de Ciências da Universidade do Porto desenvolveram um hidrogel com potencial para o tratamento localizado do melanoma e forma mais grave de cancro da pele. Aplicado diretamente na zona afetada, o hidrogel poderá reduzir a exposição dos tecidos saudáveis e, consequentemente, alguns efeitos secundários associados à quimioterapia. A próxima etapa passa por realizar estudos in vivo com o objetivo de avaliar o comportamento do hidrogel e do medicamento no organismo. O Nobel da Medicina deste ano distinguiu 3 cientistas pelas descobertas que permitem estudar o funcionamento do cérebro através da luz. O prémio foi atribuído ao norte-americano Carl Dyson Roth e aos alemães Peter Igman e George Nagel. Os investigadores contribuíram para o desenvolvimento da optogenética, uma técnica que permite ativar ou desativar células nervosas com recurso à luz. A Câmara de Barcelos abriu um concurso público por 35,4 milhões de euros para a construção da nova estação de tratamento de águas residuais do concelho. As empresas interessadas devem apresentar as suas propostas até 23 de outubro, tendo depois a obra um prazo de execução de 910 dias, contados a partir da data de consignação. O município de Barcelos já sublinhou que se trata do maior investimento de sempre na despoluição do rio Cávado. A nova etar, a construir na freguesia de Barcelos, vai substituir a atual em funcionamento desde 1999 e tecnicamente obsoleta, com uma capacidade de resposta limitada face à evolução demográfica, urbana e industrial do concelho. Terminou hoje em Braga a 4ª Semana da Saúde Mental promovida pelas Irmãs Hospitaleiras em parceria com a Unidade Local de Saúde de Braga e o município. Neste último dia ainda é possível visitar a exposição de pintura no piso 1 do Nova Arcada. A mostra reúne trabalhos de pessoas acompanhadas pela Casa da Saúde do Bom Jesus e pelos serviços psiquiátricos da ULS de Braga. Termino assim as notícias. Continuo na companhia da RUM.
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4: Ora viva, muito boa noite e seja bem-vindo a mais uma edição de Livros com Rumo, programa 934. Mais uma vez estamos por cá, noites de quinta-feira entre as 9 e as 10, pode contar sempre connosco aqui na antena da Universitária, também nos finais de tarde de domingo, e ainda mais uma alternativa que é passar em rumo.pt, secção de podcast, aí encontra as nossas emissões disponíveis para escuta, também para download. Hoje voltamos à conversa com uma autora que já passou por cá, António, mas há novos motivos de conversa com a Maria João da Câmara.
13: Boa noite, é Maria João da Câmara, um romance biográfico sobre a Dona Antónia, a freirinha Antónia Adelaide Ferreira, a famosa mulher empreendedora com argúcia e perspectiva daquilo que era o Douro, o futuro do vinho do Porto, o que ela teve de visionária para alargar o seu património urbano, territorial, uma dinâmica também negocial e de gestão. Mas, para além destes pormenores, que são públicos, há aqui, neste romance biográfico, histórico, de um tempo e de uma época, que acabam por nos deixar a todos e a todas surpreendidos. Vale a pena a sua leitura, porque irão conhecer, principalmente dos filhos, e aquilo que mais tarde foi o desenvolvimento e as lutas que teve, nomeadamente com Saldanha, o militar desabrido e intempestivo, o que foi a luta pela sua integridade, pela sua maneira de pensar, pelos seus, pela sua filha, neste caso. De qualquer das maneiras, a conversa irá estender-se também. Este é só o primeiro momento, mas, independentemente de tudo, leiam este romance biográfico e ficarão a conhecer uma das mulheres mais extraordinárias da nossa história e daquilo que é o património cultural português. Boa noite, bom dia, boa tarde de Braga para o mundo. Um abraço, sempre melhores leituras.
14: Maria João da Câmara nasceu em Lisboa em 1964. É licenciada em História, mestre em História Moderna e doutorada em Arquivística Histórica pela Faculdade de Ciências Sociais e Humanas da Universidade Nova de Lisboa. Para além do seu trabalho de investigação, que tem incidido sobre os arquivos familiares, tem publicado biografias de figuras públicas portuguesas e romances de ficção histórica. Da sua vasta produção destacamos Um Príncipe Quase Perfeito, Crónica de Amor e Mar, O Pecado e a Honra e Memórias Perdidas de Catarina de Bragança. Destacamos também os ensaios Orei, Uma Família, Uma Empresa e Cristo Rei, Espiritualidade e Histórica. São ainda da sua autoria as biografias Maria José Nogueira Pinto, Uma Vida em Vulgar, Sanches Osório, Memórias de uma Revolução, Vera Lagoa, Um Diabo de Saias, Constança Teles da Gama, Fio de Prumo e, mais recentemente, A Ferreirinha, romance biográfico de Antónia Adelaide Ferreira. Todas estas obras editadas pela Oficina do Livro.
13: Maria João da Câmara, obrigado por ter aceitado o convite para esta nossa conversa. É sempre um gosto, fica tá aqui também já o registro. Só um pouco para situar aqueles e aquelas que nos escutam, este género de escrita literário que vai cultivando nos últimos anos, basta olhar biografias também, umas mais concretas e objetivas, se quisermos, no conteúdo, seguindo a trama, ou pelo menos o fio diacrónico, Maria José Nogueira Pinto, Uma Vida em Vulgar, e também Vera Lagoa, Um Diabo de Saias, mas tem romances, Um Príncipe Quase Perfeito, Crónica de Amor e Mar e Constança Teles da Cunha, são obras ficcionais, também sobre figuras importantes daquilo do que é a arte de ser português, usando também um meio minhoto, meio transmontano para cá do Marão, Teixeira de Pascoais. Como é que é esta vontade de escrever figuras e pontarias, escolhendo a dedo, aquilo que é, vamos lá, o humus central das suas obras?
15: Muito boa noite a todos. Agradeço também o convite que me fez para falar sobre o meu último livro, A Ferreirinha. As minhas inspirações surgem um pouco entre conversas, entre leituras que vou fazendo, entre investigações que vou fazendo e que de repente começo a pensar muito numa pessoa e acho que ela tem uma vida que merece a pena ser contada. Por vezes, depende um bocadinho daquilo que existe sobre essa pessoa. No caso da Maria José Nogueira Pinto, havia muita, ela escreveu muito, a família também ajudou, a família e os amigos, eu fiz muitas entrevistas, portanto foi uma das coisas que eu fiz para conseguir, para fazer investigação. Pareceu-me, como ela tinha também falecido há muito pouco tempo, e eu queria fazer mesmo uma biografia. O mesmo aconteceu com a Vera Lagoa. Em relação à Vera Lagoa, o que aconteceu foi que eu estava a fazer uma investigação para escrever a biografia, as memórias do capitão Sanches Osório, uhum. Que foi um dos capitães que esteve no posto de comando durante 25 de Abril, e enquanto estava a fazer a investigação para a consultar jornais, começou a aparecer-me, comecei a ver o nome de Vera Lagoa em muitos exemplares, e pensei que, e tive essa inspiração, e pensei, esta pessoa vale a pena falar sobre ela, vale a pena dar a conhecer a vida desta mulher. Em relação à Ferreirinha, o que aconteceu foi que no dia 4 de julho de 2024, eu tive uma inspiração, porque tinha acabado de publicar o livro sobre a Constança Teles da Gama, uhum. e não tinha nenhum projeto, não estava com, enfim, não, nada me chamava a atenção, e no dia 4 de julho desse ano, tive esta inspiração, pensei que ela seria uma excelente, daria uma excelente biografia, mas como já existe muita coisa escrita sobre ela, uhum. existe uma biografia do professor Gaspar Martins de Ferreira, existe um excelente catálogo que foi feito para os 200 anos, para a comemoração dos 200 anos da Ferreirinha, com muita informação também, enfim, muita, muita coisa que existe já, no fundo, ao nível do ensaio. Portanto, e na senda daquilo que eu fiz para a Constança Teles da Gama, e com toda a informação que eu tinha, achei que fazia sentido alargar um bocadinho o espectro, porque eu acho que o romance chega sempre um pouco mais longe, e portanto achei que, e foi mesmo uma inspiração, e poucos dias depois falei com o meu editor, e nessa conversa constatei que o dia 4 de julho era o dia de anos dela, era o dia do aniversário dela, portanto foi assim uma coisa muito, muito interessante.
13: Uma das coisas que, após a leitura deste seu romance biográfico, desloca um pouco aquilo que é o paradigma daquilo que também resulta da realidade histórica. Há a história,
15: claro.
13: Evidentemente os factos, há um tempo. Este é um tempo importante da nossa história, quase todo o século, atravessa quase todo o século XIX, a Ferreirinha, a mulher adulta, não é? Há várias convulsões no país, de qualquer das maneiras. Evidentemente que nós sabemos da história, o edital, ou pelo menos o decreto-lei pombalino do Marquês, a criar a região demarcada do Douro. O que é facto é que muito deste seu livro, e isto é logo a primeira impressão que se tem, uma impressão que salta após a leitura, que é uma história de Portugal a partir do Porto, ou do Norte, mas mais do Porto. Uma possível leitura, interpretação, porque depois aqui irão, durante a trama e o desenrolar de histórias dentro de histórias, em encaixe, quase como as famosas caixas chinesas, uma caixa leva à outra, ou até as conhecidas matrioscas, hoje assim não politicamente tão correto citá-las, de qualquer das maneiras, são janelas que se abrem de uma casa, umas a seguir às outras, e depois ficamos com um panorama do que foi o Portugal, mas olhado ou sentido, construído a partir do Porto, ou da região Norte. O Douro e o Porto, a Régua e o Porto, e depois toda uma série de outras pequenas localidades ali à volta, se quisermos, ou que se expandem em pequenas ondas, a partir da Régua. O Porto aparece, como é óbvio, por questões práticas de exportação, a comunidade dos ingleses, também é um outro olhar. Claro que há muito material histórico sobre este tempo e esta época, desde a ida de Dom João VI para o Brasil. Ficámos também a perceber um pouco o pulsar destas gentes, destas pessoas, que têm uma maneira muito peculiar, tenazes, quanto basta, o suficiente, destemidos também, argutos para a especulação financeira, porque à volta da Antónia Adelaide Ferreira há toda uma espécie de uma colmeia de investidores, de homens, mulheres, que também, quanto menos seja a sua mãe, filha de um especulador galego. Como é que é justo, é uma leitura possível, e a partir daqui construir em rosácea a interpretação deste seu livro?
15: Olha, eu costumo dizer, quando escrevo um romance, digo no romance, e portanto tenho a liberdade literária, não é? A liberdade da criatividade.
13: Sem dúvida.
15: E que muitas vezes eu digo no romance aquilo que não posso dizer num texto académico. Uhum. Porque quando a pessoa lê e faz investigação e lê a documentação, começo a imaginar como é que teria sido, quem é que eram aquelas pessoas. Uhum. E no fundo, através da consulta, claro que li muita coisa já publicada, mas fiz investigação no arquivo da Casa Ferreira, uhum, portanto hoje em dia da Sograp.
13: Exatamente.
15: Exato. E, portanto, quando comecei a ler aquelas cartas, aqueles livros de razão, as listagens...
13: Sograp da família Guedes, diga-se.
15: Exatamente. Uhum. E, portanto, quando começo a fazer a consulta da documentação, começo logo a imaginar como é que as coisas poderiam ter acontecido. E isso faz com que eu consiga imaginar e, portanto, depois transpor para o papel, entre aspas, hoje em dia é o computador, enfim, as cenas, tentar perceber as pessoas, tentar captar pequenas coisas que geralmente não se dizem em textos académicos e não se falam quando se fala de uma maneira mais histórica ou historicamente dos meus personagens. E esta, eu acho que a Ferreirinha tem todos os condimentos para um romance, de facto, que me deu muito gosto a escrever e que permitiu muita coisa. Pois o problema quando nós escrevemos é o parar, é a coisa de parar de escrever. Não, agora tenho que parar, eu não posso dizer tudo, como não se pode dizer tudo em nenhum livro, em nenhuma biografia. Uhum. E o mesmo sucede com os romances. Mas a construção destes textos baseia-se, sim, nos factos históricos incontestados, os personagens que aparecem, neste caso, por exemplo, o Duque de Saldanha, uhum, claro, Marquês de Pombal, uhum, obviamente, o Dom João VI, o Dom Miguel, o Dom Pedro, todos os...
13: O Dom Luís, que acaba...
15: Exatamente. Exatamente. Uhum. Todos os factos que rodeiam esses personagens são narrados com um maior rigor que um historiador pode conseguir. Uhum. Mas depois a parte da literatura é aquilo que me permite, por exemplo, descrever o casamento o casamento do filho da ferreirinha com o qual ela não concordou, por exemplo.
13: A Plácido, com os...
15: Exatamente, com a irmã da Ana Plácido, famosa.
13: Conheceram-se, por sinal, na Vila das Taipas, nas Caldas.
15: Exatamente, exatamente, exatamente.
13: Portanto, é um bocado assim.
15: E portanto, eu, pronto, isso permite uma liberdade e uma criatividade que eu gosto muito, é um aspecto que eu gosto muito do meu trabalho.
13: O romance propriamente dito, iremos depois caldear com aspectos da realidade histórica, começa logo com uma tragédia, quer dizer, as invasões francesas, o famoso Loison, o Maneta, a expressão vem daí, ir para o Maneta. Bernardo Ferreira acaba por ser morto numa emboscada. Os filhos, o José Bernardo, que será o pai da Ferreirinha, e António Bernardo, terão que se amanhar. José Bernardo acaba por aproximar-se daqueles interesses pontuais, aqueles interesses de conjuntura e expansão de negócios com Pedro Gil, o tal galego que nós também sabemos da história, que muitos galegos vieram para o Douro trabalhar, aquelas famosas rodas ou rodadas de braçais, que ou para as vindimas ou então para a construção dos sucalcos. Aqui o que me interessa é a aproximação em termos ficcionais, porque as histórias vão correndo mais ou menos, o romance, a ficção, misturado e caldeado com a tal realidade, correm paralelamente. Nós percebemos que José Bernardo, os interesses económicos, acaba por conhecer Margarida Rosa Gil, uma mulher de pelo na venta, que será a mãe da Ferreirinha, que terá sempre aquela asa protetora, aquelas preocupações de mãe com uma filha que pode constipar-se, não pode brincar com as crianças que rodeiam a casa, na Régua, na região de Godim. Como é que foi manipular isto de maneira... sabendo que depois o António Bernardo segue outro caminho, depois, mais tarde, iremos a uma das frases importantes deste livro para definir um pouco aquilo que será a maturidade da própria Ferreirinha, a página 120, 121, quando ela e o primo, o tal de António Bernardo, Antoninho, que ele diz... percebe, eu nunca te magoarei, e ela também lhe responde no mesmo patamar de dignidade humana, e eu também cresci. Portanto, não me tomes como aquela rapariguinha que andava aí afogueada e gostava muito dos rebuçados da Régua, das festas, da senhora quando lá íamos. Como é que foi este grande, vamos lá, este quadro inicial para construir, porque os irmãos Ferreira, Bernardo e António Bernardo, a Quinta do Valado, aqueles negócios que eles tinham mais ou menos quase que não como Caim e Abel, porque não é o caso que acontece aqui, mas aquela rivalidade comercial que anima muito esta família.
15: No fundo, enfim, a Ferreirinha casou com o primo direito, não é? Se a sensação que eu tive ao consultar, enfim, na investigação que fiz, foi que ela tinha bastante afeição por ele. E ele casou porque sim, enfim, porque tinha que, porque foi o desejo dos pais, como todos os casamentos eram arranjados. Praticamente todos os casamentos eram arranjados na época e, portanto, ela seguiu o padrão. Eu acho que ela tinha, isto é a minha opinião e é um pouco, por isso é que eu também escrevi o romance assim, que a minha opinião é que ela tinha alguma admiração e bastante estima pelo primo. Ele teria alguma estima fraternal, mas não mais que isso. Uhum. Portanto, mas de qualquer maneira, em momentos decisivos, ela vai fazer valer a sua vontade. Uhum. Isso eu acho que é uma coisa que perpassa toda a vida da Ferreirinha. É, ela nunca se deixou intimidar pelo facto de ser mulher, e isso no século XIX, em que, enfim, como sabemos, toda a legislação, todo o ambiente tornava ou fazia com que a mulher fosse uma pessoa dependente, geralmente, e bastante coartada. Neste caso, eu acho que ela teve muita, também muita, como é que eu vou te explicar, teve muito apoio dos pais, apesar de eu ter percebido também que, se calhar um bocadinho exagerada do meu lado, ter posto a relação dela com a mãe não muito boa, mas razoavelmente boa, mas eu acho que ela teve muito apoio dos pais para decidir por ela tomar as suas próprias decisões relativamente à sua vida. Uhum. De tal maneira que separou-se do primo quando achou que não fazia sentido nenhum estar com ele. Uhum. E, portanto, e voltou para a casa dos pais.

0: Mas o que se nota também neste retrato do primo, vamos pôr também assim um claro, um escuro. O primo, o marido, neste caso, pronto, o marido da Antónia, Freirinha, é um homem, é aquilo que poderá ser, porque é o século da ascensão da burguesia, é um homem que gosta da ostentação, não tanto assim um bocado excessiva, mas gosta da projeção daquilo que é o modo de viver da burguesia. Os espetáculos, sim, os saraus, conhecer mundo, Londres, os jornais, exato, o teatro, na sua casa, na casa que tem no Porto, encontram-se mais ou menos oposicionistas, mais ou menos escritores satiristas, mais ou menos ligados àquilo que mais tarde... também os jornais do Porto com a pena afiada, não do reviralho, mas homens que estavam, no caso dele, mais ou menos predispostos a criticar aquilo que eram estariam colocados na facção dos malhados contra os absolutistas de Dom Miguel. A Dona Antónia vem ao Porto, mas não é assim uma pessoa nem um ser humano que as luzes da ribalta a fascinem ou a irão fascinar assim tanto. Noblesse oblige, mas o quanto baste. Não é aquela coisa assim um bocadinho quase que lhe corre nas veias, o homem gosta, ele vai a todas, e nós sabemos, não iremos desenvolver aqui, nem revelar a causa da morte do Antoninho, de qualquer das maneiras também é uma consequência, de, como diziam os franceses, du mal du siècle. Portanto, aquelas promiscuidades, tarde ou cedo, ele morre em Paris. De qualquer das maneiras, há aqui realmente uma consciência de um homem abastado e uma inconsciência desregrada que o leva quase ao, não ao colapso, mas a pôr em causa a fortuna familiar. Porque tinha havido aqueles desastres no Porto, as guerras... puseram em causa o vinho armazenado, parecia quase um incêndio que antecipava o fim dos tempos. Como é que a Dona Antónia se coloca aqui? Ela tem a percepção das coisas, é informada do que se passa. O atuar, o modus operandi dela, como é que é uma mulher que já mostra, se quisermos, assim de uma forma... um tanto ou quanto temporã, uma argúcia e uma frieza perante aquilo que a vida nos sobressaltos lhe vai apresentando à frente.
1: Sim, quer dizer, eu acho que ela não era uma pessoa muito reservada, provavelmente tímida nesse sentido, não gostava muito das luzes da ribalta. E portanto, e isso também se vê até no tipo de negócios que ela também faz. Portanto, ela é muito ponderada, é muito sensata. E ele é aqueles homens, o protótipo daqueles homens românticos que arriscam e que nesse sentido ele também foi bastante importante na construção da casa de ambos.
0: Não, sim, sim, não é? Sim. E até, lembre-se a proposta acionista, se eu estou bem lembrado, do Teatro São João, ou daquilo que...
1: Exatamente. Encomendou, há um documento engraçado que eu consultei, que é a encomenda do lustre

0: para o Teatro São João, um preço exorbitante,
1: Pois.
0: um lustre que veio de Paris. E há todo um transporte especial. Enfim, ele era isso, era um chamado bon vivant, enfim. E ela não, ela era o oposto, e portanto era fácil compreender que aquela relação ia ser difícil.
1: Provavelmente o António até conheceu o Camilo Castelo Branco, ou pelo menos
0: Pois, exato.
1: podem-se ter cruzado,
0: É
1: portanto,
0: possível, é possível. Eu não explorei muito por
1: pois.
0: aí.
1: Eu lembrei-me da leitura do seu romance, o famoso José Augusto, da história da Fanny Owen, da Dona Agostina, não é? Quer dizer, o Francisca. Provavelmente eram personagens que se deveriam saber quem é quem. Não terão cruzado, mas o Camilo provavelmente terá frequentado sítios de que o
0: Exato.
1: marido.
0: Aliás, há uma troca eu não sei se é com o António Bernardo, marido, ou se é com o filho, já,
1: Com o
0: agora,
1: filho.
0: neste momento, não tenho presente, porque os nomes são todos
1: São
0: iguais e,
1: iguais,
0: portanto, eu também,
1: pois é.
0: na
1: Pois.
0: construção do texto, eu também tive que inventar, ou que escolher uma maneira de os distinguir. Mas que troca um cavalo pela caneta com a qual o Camilo Castelo Branco escreveu o romance O Amor de Perdição, não tenho exatamente presente, mas é uma das coisas que eu me lembro e que portanto que atesta que eles se conheciam, como é óbvio. Aliás, eram cunhados, no fundo, não
1: Pois
0: é cunhados,
1: havia,
0: eram
1: eram
0: compadres.
1: compadres, ou
0: Exato,
1: exatamente, exatamente. Assim de uma forma lateral, mas eram-no. Mas eram.
0: exatamente.
1: Uma das coisas também que se percebe é que a Antónia Adelaide começa a construir uma fortuna. Isto é gente que tem pelo menos um património imobiliário enorme e imenso, não é? Tem funcionários que terão que ser fiéis, de um deles iremos falar mais adiante. Quando o pai Pedro Gil faleceu, a 20 de dezembro de 1838, houve esse desastre no Porto, consequência da tal da Guerra Civil entre os liberais e os absolutistas. Como é que, a partir daqui, começa a sentir que há que fazer alguma coisa? Para além da humanidade que tinha com os trabalhadores, as pessoas que estavam doentes, os necessitados. Como é que a Dona Antónia começa realmente a construir qual parecida uma formiguinha, esta ou uma abelha mestra na colmeia, a estruturar todo este mundo e este universo?
0: Bom, acho que provavelmente ela terá aprendido com o pai, e eu, no fundo, lá está, isto é uma sensação que eu tenho e foi aquilo que eu transmiti, que eu coloquei aqui no romance. No fundo, ela ter aprendido muito com o pai dela e também com a mãe, obviamente, porque a mãe A mãe também participava do negócio. Aliás, ela, quando a Dona Antónia está em Londres, é a
1: Londres,
0: mãe dela que vai provar os vinhos,
1: sim.
0: e portanto percebe-se que era gente que fazia, que tomava parte no negócio e que tomava decisões. Aquilo que me parece é que a Dona Antónia era com a sua sensatez, e também um pouco porque teve a noção da época em que vivia e aproveitou os contextos favoráveis para expandir o negócio, mas tudo com muita calma, com muito senso, mais uma vez. Eu não me canso de pensar que ela de facto era uma mulher muito sensata e de facto com visão. apesar de
1: Pode dizer-se, Maria João, que a visão era do pai e a sensatez, ou pelo menos um certo caráter frugal, adveio-lhe da mãe.
0: É
1: Ou.
0: possível, é possível, não, não sei, se calhar quando leu o livro foi isso que sentiu, e se calhar, pronto, não sei, que eu estou a falar de uma forma literária neste momento,
1: Sim,
0: portanto,
1: claro, claro,
0: não,
1: claro.
0: não é, e depois a maneira de contar a história também é preciso, ou seja, é preciso haver aqui assim alguma. Quando o escritor, para escrever, é preciso encontrar meios de contar a história sem ser repetitivo. Porque eu estive a ler, se a pessoa está a ler documentos ou os ensaios que foram feitos sobre a Dona Antónia e sobre a época, com flutuações de preços, com problemas de envio, com de envios de vinhos, com impostos que de repente surgem e modificam e alteram o mercado. Quer dizer, eu tenho que arranjar uma forma um pouco mais interessante de dizer isto tudo sem estar sempre a repetir o
1: Claro,
0: mesmo,
1: claro, claro.
0: porque tem muito a ver com o negócio, com a flutuação, com estes, com os reveses da fortuna,
1: Pois.
0: com os problemas na agricultura, e se os houve no Douro, não é? Começar pela Ovídio
1: Ovídio e
0: e
1: depois
0: acabar na
1: na
0: Filoxera.
1: Filoxera, que é um mal terrível. Já iremos aí adiante. De qualquer
0: Exato,
1: das
0: já estou a
1: maneiras,
0: adiantar, já
1: de qualquer
0: percebi.
1: das maneiras, a Dona Antónia também é um ser humano sensível, não é? O filho amado é o Bernardinho, mas
0: Sim,
1: a
0: exato.
1: Assunção é a filha do coração, como ela diz, quer dizer, é ao lado
0: Exato, exato.
1: do coração. Como é que esta mulher, perante aquele ultimátum, usando antes do tempo, o ultimato que os amigos ingleses irão colocar mais tarde, já para o rei Dom Luís e para o Dom Carlos, que fez rasgar as vestes da classe política deste país. Mas antes disto, como é que, destes acontecimentos, como é que a Dona Antónia é uma mulher que vai bater o pé a mais uma Saldanhada? Quer dizer, o Saldanha, quem era o Marechal Saldanha, um filho, e ela tem a coragem perante ameaças, emboscadas, tudo aquilo que é bater-lhe à porta, e ela toma aquela decisão que ele verá depois, mais tarde, um exílio longe, não iremos contar para o desenvolver da história, mas o que é importante neste exílio é que, para além da questão do filho e a perseguição do Marechal Saldanha, que era um homem destemperado, hoje era de uma maneira, ou de manhã estava de uma maneira simpática, à tarde já estava a soltar os ventos da confusão política e não só. Como é que a Dona Antónia lhe faz frente? E depois é o resultado do romance, no romance está muito bem feito. Londres, Brentwood, o Crystal Palace, mas vai a Paris, porque é em Paris faleceu o marido, mas também é em Paris que ela irá perceber que aquilo que ela faz no Douro, na Régua, é um produto da excelência perante aqueles ditates ou aquelas palavras um bocadinho assintosas dos franceses a louvar o Borgonha. Como é que
0: Exato.
1: isto fica aqui? Como é que foi trabalhar este crescendo emocional, este crescendo perante um mundo que não conhecia, que para ela é novo de todo, e confia deixar a filha em Londres para ser educada, porque a filha também era um tanto ou quanto alevantada, no sentido emocional, não era, vamos lá, o sinal e o sinónimo de uma certa estabilidade. Como é que isto funcionou e construiu?
0: Olha, foi basicamente através das, no fundo, de algumas cartas que eu pude consultar, sobretudo em relação à filha dela, em Londres, foi sobretudo através das cartas do tutor dela, e pelos comentários que ele fazia, e também, claro, baseando-me na biografia do professor Gaspar Martins Pereira. E no fundo eu imaginei o que seria uma miúda que sai de Portugal no século, em 1854 ou 55, por aí, com 11 anos, e vai para um sítio totalmente desconhecido. Teria umas luzes da língua inglesa, porque eu sei que ela tinha uma mestra de inglês em Portugal, mas teria algumas luzes, mas vai para um sítio totalmente desconhecido, com hábitos completamente diferentes, longe da sua terra, sobretudo com um clima que era bastante agreste, pelo que eu li nas cartas depois do Francisco Torres, que foi quem as acompanhou, a ela e à filha, à Ferreirinha e à filha, a Londres, percebe-se que foram invernos muito duros, e que foi muito, muito difícil. Eu penso que o facto de serem exiladas já era difícil, depois, no fundo, a ideia dela, da Ferreirinha, de querer educar a sua filha
1: até chegar a Vigo, maneira, até chegar a Vigo, andou própria, quase a monte, não é?
0: Exato, sim. Já para não falar da saída dela, de Portugal, sim, foi vestida de camponesa com a filha, provavelmente burro.
1: Parece quase um romance pícaro.
0: Uma parte do caminho, exato.
1: Parece um romance pícaro, mas...
0: Exatamente.
1: Se não é vero, é bene trovato, como dizia o...
0: Pois, lá está. Depois isto também, também tem a ver um pouco com a tradição, as histórias que se contam na família. E uma das pessoas que contava muito, muito bem as histórias relacionadas com Ferreirinha era o Francisco Olazábal, que infelizmente, entretanto, morreu, mas que eu apanhei várias entrevistas, encontrei muitas e várias entrevistas dele na internet, e ele contava esta história com bastante graça, porque era uma coisa bastante pícara.
1: Pois,
0: e por assim, isso,
1: um bocadinho, pois,
0: exato. Portanto, tudo isso começou fizesse puzzle, no fundo, na minha cabeça. Depois é o facto de eles estarem em Espanha e apanharem o primeiro navio para Londres, para Inglaterra, e pensar um pouco também na própria viagem, na dificuldade da viagem, além da tristeza que eu nem imagino qual seria, enfim, apenas imagino a tristeza de ambas, todas as dificuldades da viagem e da instalação, e da, no fundo, depois de encontrarem um local para ficar, etc. Por isso, no fundo, esmiuçando, quando começo a escrever, começo a imaginar, a colocar-me, enfim, no lugar de ambas, da filha e da mãe.
1: A Dona Antónia também era assim um bocadinho, não esquecia as coisas, um certo rancor, quer dizer, quando morre o sogro do filho, não é? O Plácido, pai, ela ignora completamente a tragédia, não é? Porque o homem morreu num desastre marítimo, vai para Lisboa, regressam ao Porto, na Foz, há aquela tragédia que depois, em termos de romance, revela a qualidade superior da Maria João da Câmara, porque uma outra tragédia com barcos irá acontecer com um barco mais tarde com uma pessoa de grande confiança, o Forrester, James Forrester, um homem que conheceu o Douro como as mãos, e depois isto é, vamos lá, um do apogeu maior da argúcia da Dona Antónia é a expansão do negócio para a Barca d'Alva ou para o Caixão, onde irá ter uma das quintas também emblemáticas, o Monte Mião, o Barca Velha, depois mais tarde. Isto tudo é sempre lido em, vamos lá, A linha, B, B linha e sucessivamente, que depois tudo termina num final, todo ele perfeito, que não iremos revelar aqui, esse não pode ser dito. De qualquer das maneiras, é esta, depois introduz pai rico, filho nobre, neto pobre, portanto estas coisas da sabedoria popular. Como é que a Maria João elaborou e construiu esta matéria ficcional?
0: No fundo, é um pouco, olha, para já, obviamente, como eu disse no princípio, é através da consulta de documentação e, sobretudo, da leitura de tudo aquilo que foi escrito sobre ela e sobre a vida dela.
1: Eu digo isto, Maria João, porque, quer queiramos, quer não, os filhos têm depois decisões um tanto ou quanto ruinosas para a questão do neto pobre, quer dizer.
0: Exato.
1: Portanto, é isso.
0: Não seguem as pegadas dela, isso não.
1: Pois é isto.
0: Enfim, poderia ter sido de outra maneira, mas não foi. Não vale a pena escamotear. Através da documentação, eu consigo, e às vezes basta uma frase, uma palavra para perceber, ou para construir a ficção. Como é que eu lhe hei de explicar? À medida que a primeira coisa que eu faço, no fundo, é uma cronologia, é um esqueleto através do qual eu consigo ler o conjunto da vida da Dona Antónia.
1: Aliás, coloca no final do romance uma tabela preciosa, quem quiser.
0: Exatamente, que é retirada, é retirada exatamente da biografia da Dona Antónia, feita pelo professor Gaspar Martins. Por isso, eu através dessa cronologia consigo acabo por decidir quais são os episódios que eu vou desenvolver mais, porque me parecem interessantes, porque acho, porque claro que fazem parte da vida dela e que são importantes para a vida dela, mas depois a forma como eu tenho que pegar em cada um de uma maneira que ninguém tenha pegado. Aliás, aquela série da Ferreirinha, que passou há pouco tempo, há uns anos já, na RTP1, eu não vi nenhum episódio. Porque eu não quero ser influenciada, nem li nada do que fosse ficção relacionado com, nem com o Forrester, nem pois com a Dona Antónia, nada. Exatamente porque não queria ser influenciada pela maneira como essas histórias são contadas. Eu queria contar da minha maneira e da maneira como eu considero, como eu considerei mais interessante para mim e pronto, e é a maneira, no fundo, como eu trabalho. Música.
2: É assim que nos despedimos da edição 934 de Livros com Rumo. Transmitimos a primeira parte da conversa com Maria João da Câmara e o mote é a publicação de A Ferreirinha, romance biográfico de Antónia Adelaide Ferreira, uma edição da Oficina do Livro. Regressamos na próxima semana com o restante desta conversa. Contamos consigo. Tenha uma boa noite.

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0: grande final. Esta é a Pérola Negra, sejam bem-vindos. Hoje estou eu, o Chico Ares Pereira, o David Rodrigues, o Tomás Lobo e da Alemanha, o diretor de Berlim, Paulo Cunha Martins. O nosso baixista.
1: Baixo elétrico.
0: Sempre que ser isso. Paulinho, como é que estamos aí? Diz-me coisas sobre Berlim. Já saíste da beira do Berghain? Tens algum clube noturno interessante perto da tua casa agora?
1: Não.
0: Não.
1: Aqui há pé, não. Aqui não há nightlife. Aqui há uma carrinha que vende frango assado com alecrim às segundas-feiras e aos sábados de manhã.
0: Mas tipo rotisserie?
2: São tugas.
1: Rotisserie, pá, eu estou muito curioso de ir lá buscar um frango.
0: Não é aquele frango aberto à portuguesa. À portuguesa não, à moçambicana, não é? Frango cafrial nasceu em Moçambique.
2: Isso é outra história.
0: Nasceu em Moçambique o frango assado na brasa, no churrasco, como o conhecemos.
1: Despedinho. Aqui é fechadinho.
0: Cai, é todo abertinho, todo.
1: E a gordura cai, pinga em cima das batatas.
0: Curiosamente,
1: das batatas
0: pessoas que são frango assado, assim, desses abertos, noutros departamentos do quarto, não baila muito, não, Paulinho? Para comer um churrasco está tudo. Agora,
2: mas não soltam a franga.
0: Parado, estás a ver? Tipo, ai.
1: Onde eu estou não se solta muita franga. Tens que ir para.
2: Onde eu estou não. Onde é que tu estás? Estás dentro de uma igreja. É isso. Conta-nos.
1: Não, estou dentro de um prédio. Estou aqui a sul. Como é que eu ia te explicar?
3: Diz lá qual é o nome da tua rua para eu googlar.
0: Antena não.
1: É assim, vou-vos dar aqui umas dicas. Estou entre um Edeka e um Lidl.
2: Isso pode ser em qualquer lugar do mundo.
1: Estou mesmo no meio.
2: Já sei.
1: É triangular,
2: claro.
1: Mano, é triangular agora.
2: Em Paranhos?
1: Sim. Exato. Não, mas em Paranhos não há Edeka. Tens o Lidl e o Aldi.
0: Ah, o Aldi. É verdade.
1: Aldi há sempre. Aqui estou entre um Lidl e um Edeka. E o Lidl recentemente foi totalmente desmantelado e parece o Backrooms. Vou mandar uma fotografia para o grupo.
0: Olha, eu estava a pensar no Aldi há sempre e pensei que era um bom nome para usar no Brasil. Aldi há sempre.
1: Aldi, isso é um automóvel, não?
0: Aldi há sempre. E ele vai jogar para a Liga Inglesa. Grande cabeceador nato. Vindo de São Paulo. Portanto, coisas à parte, o que é que ouvimos, Chico? Já disseste? Não.
4: Não, ouvimos 2001 do Psych Magic. Só que isto é um edit de um tema.
0: Odisseia no Espaço, não é?
4: De um cover da Odisseia no Espaço, ou whatever que se possa chamar a isto. Que eu não conheço e gostava imenso de saber. Por isso, caros ouvintes, quem conhecer o tema original, por favor, que diga.
1: Assim falou Zaratrusta.
0: Não está longe.
4: Estou um bocado longe.
0: Está no espaço.
4: Estou agora a regressar. Foi uma odisseia. Mas, olha, caros ouvintes, se alguém souber.
1: Eu digo.
4: Qual é o nome do tema original?
0: Olha, o Paulo já sabe.
1: Eu digo.
2: Quero ouvinte. Então diga-nos as respostas.
4: Não é isso.
0: Não é isso. É
4: que isto é um edit de uma música que eu não sei qual é o original.
1: Eu estou-te a dizer, já estou a dizer.
4: Não é isso. Ele não está a perceber.
0: Não, se calhar está.
4: Ele estava a dizer o Alça, que é o nome.
2: Não subestimes o Paulo.
0: Vamos lá, Paulo. Opa.
1: Alça Spras, Zaratustra.
4: Sim,
1: Richard Strauss.
4: Não é isso que eu estou a dizer. Esse é o tema original.
0: Mas é a composição.
4: Foi feita a composição.
0: Não estamos a falar da composição, estamos a falar do tema de onde foi sacado este edit.
4: Isto foi um edit, diferente do tema original mesmo. Eu gostaria de saber qual é o tema que o Psych Magic usou para fazer o edit.
1: Não percebi nada então.
0: Num disco qualquer, assim, a dizer 2001, mais ou menos com a capa do filme, mas...
2: Isto foi gravado em Namek.
4: Eu já procurei porque eu tenho a certeza que o Harvey tocou no Pikes, em Ibiza, no início de uma noite dele lá, este tema.
0: Estamos a demorar de...
4: Sim, pronto, vamos para a próxima.
0: Pronto.
1: Cacete.
0: Eu ia dizer carrilho, mas pronto. E agora... Desculpem. Quem segue?
2: Sou então, o caçula, então.
0: É o caçula.
2: Eu dou aqui uma música que representa a beleza da vida. E a beleza da vida para mim são os encontros improváveis. Temos aqui Criolo, Amaro Freitas.
0: Um homem que gosta de surpresas.
2: E Dino de Santiago, o meu conterrâneo.
3: Eu conheço muito bem isso.
2: Foi lançado em janeiro de 2026 e temos aqui três músicos, três geografias, três estilos, várias tradições e uma coisa em comum. Ninguém está a provar nada. Então, simplesmente... É tocam juntos,
0: é curtir?
2: E isso é simplesmente lindo.
0: Boa, é curtir.
2: Crioula Maridino, menina do coco de Carité.
0: Tens alguma coisa a dizer, Tomás?
3: Não, porque eu conheço muito bem essa trilogia que tu falaste, porque eu sigo muito bem o trabalho do Amaro e já tinha ouvido falar. Sim, muito bom.
4: É o Amaro que é o pianista, não é?
3: Sim.
4: Que tu gostas muito. Grande virtuoso.
2: Eles deram um concerto no Calorama. Eles deram um concerto no Calorama, foi simplesmente espetacular. E eles continuam em turnê por todo o lado e foram também nomeados agora para os Grammys. Portanto, vamos votar, vamos fazer.
0: Eu ia dizer os Grammys a gozar e afinal é verdade.
2: Foi. Pronto. É verdade. Eles foram nomeados pelo single e agora voltam a ser nomeados. Portanto, vamos votar, vamos fazer figas, porque eles realmente merecem.
0: É melhor que votar na Casa dos Segredos. Conselhos Pérola Negra.

0: música misturada.
1: Ora bem, Paulinho, é a tua especialidade, é música misturada, não é?
0: Isto é um espetáculo.
1: Eu digo-te já, eu quando era mais novito ia, acordava de propósito às 6 da manhã e ia para Barcelos. Não ia rezar. Ia para o Vaticano, mas não rezava.
0: Ias para o país do Papa.
1: Sabes que é acordar às 6 da manhã para ir para a discoteca.
2: Eu lembro-me de outras coisas assim com essa voz, mas eu não vou dizer. E agora disse isto ainda mais misterioso fica, mas eu não vou dizer na mesma.
1: Imagina, e agora que disseste, ainda
2: tens medo?
1: Adiciona mais uma camada de mistério. Parecem mil folhas de mistério.
2: Mil folhas de mistério.
0: Programa, uma rubrica Pérola Negra.
2: Mil folhas de mistério.
1: A sua fotonovela.
3: pensaste no mesmo que eu, não foi, Paulinho? Naquelas fotonovelas muito boas da nossa idade.
0: Diário de Marilu.
1: Pois, essa era a versão, não é, hermanesca no tal canal. E era bem boa.
0: Mil folhas de mistério.
1: E aquela personagem,
0: Pérola Negra.
1: Oh, Paulo, a personagem do Herman nessa novela fictícia, o Diário de Marilu, que era o Fabricius. Lembras?
0: Sim.
1: Que era tipo, tinha um bigode a Hitler e o cabelo
0: era
1: a Hitler.
0: Era um facsímile.
1: E era alemão como o Hitler. E dizia, e batia a namorada, não era? Aquela loira. E era. E ela, quanto mais me bates, mais eu gosto de ti. Cantava ela. Esse Diário de Marilu era uma coisa incrível. Não me chame condensa que me põe tensa.
2: Bom, tempos antigos, tempos
1: que
2: antigos.
1: Que podias fazer piadas. Metade das pessoas nem percebiam metade daquelas piadas. Isso é que era engraçado. E tu só apanhei a terceira ou a quarta vez, não é? Eu vi primeiro com, sei lá, 6 anos. O que é que tu percebes? As básicas. Não, as badalhocas, as básicas, não é? Tipo, o menino Nalito a partir tudo no estúdio. Isso um gajo percebia. E depois vais vendo ao longo dos tempos e vais percebendo. E cá puta, moço.
2: Não era assim tão bom, não é?
1: Era bom demais, mano.
3: Era bom demais.
1: Era tantas camadas, tanta crítica, tanta coisa ali enfiada no meio que. Parabéns, hermano.
3: Mas nessa altura, quer dizer, ainda não iam parar a tribunal, não é?
1: Não, porque aquilo não era sobre ninguém em específico. Aquilo era sobre várias classes, ou seja, sobre vários tipos de pessoas da sociedade portuguesa naquela altura.
3: Sim, claro.
1: E através de um estúdio fictício de televisão onde o Oliver e Cascas chulava toda a gente, menos o Tony Silva. Não era, Paulinho? Tony Silva, grande espetáculo sempre.
0: Tem o disco ali.
1: Tens?
0: Do Tony Silva.
1: Meu nome é Tony Silva. Sou eu.
0: Um single.
1: Não é? De grande toda a música rock. Toda a música rock. Que é rock. E agora?
0: É música rock.
2: E agora?
0: E agora? Ouvimos, portanto, esta canção, esta música misturada que nós ouvimos era foi de uma senhora chamada Adeva. Parece tipo uma.
1: Adeva?
0: Adeva, sim, em inglês, claro. Mas se lês em português, Adeva parece tipo
2: em inglês,
0: um produto para votar nas uvas.
2: Para o humildio.
0: Este tema, claramente, certezamente, como toda a gente conhece, é Respect, da nossa Vareta Franklin. Aqui numa versão ausenta.
3: Mas é muito boa essa versão.
0: Em 1988.
1: É boa, sim, senhor.
2: Grande ano.
3: É um ano bom.
0: A Diva, para meter na sua videira. E o Chico estava a dizer que tem uma versão mais.
1: Sim, com mais pomada, não é?
4: É, de uma editora que é a WITA Vita.
1: Vita.
4: Ou Ita. Eu faço sempre o V, não sei.
1: Sim, porque. É porque andaste no colégio alemão, não é?
4: Não andei, mas. Mas é por causa
0: Chico,
4: do alemão.
0: Passaste por lá.
1: Deste umas lambuzadelas.
3: Acho que não se portava tão muito bem para estar lá.
1: Não, foi expulso.
4: Exato, não tinha jeito.
1: Foi expulso.
4: Andei, mas não tinha jeito para andar, garantido.
3: Não tinha jeito, claramente, não é?
1: Portanto, antes do colégio alemão já estava falado, ou não?
3: Não. Falta eu, cara.
1: Tu, pois, exatamente. Anda lá.
3: Então, eu toquei um clássico.
1: Chico, antes tu, da, não?
3: Não? Não, fui eu.
1: Não,
3: antes
1: não.
3: Do Chico, fui eu.
1: Ok.
3: Antes da tua música do Amaro Freitas, muito boa.
2: eu toquei um clássico. Não, antes não, depois, desculpa. Toquei a Sir Rita Wright, I Love Every Little Thing About You. Isto é um clássico de 72.
5: Obrigado, obrigado, Tomás.
1: Um clássico de 72. E agora estamos aqui com um caso bicudo em estúdio.
2: Então o que é que se passa?
1: Então o que é que se passa? Temos aqui o Chico Aires Pereira, que está indeciso se há uma música que já tocou ou não. E então,
2: estamos em off aqui a discutir.
1: Em vez de estarmos à procura, sim, aqui na lista, Chico, diz lá qual é e vamos pôr a tocar 5 segundos e depois vemos se já tocou ou não. O que é que achas?
4: Ok, então.
1: Então vá lá. Então, isto é mesmo jogar sem rede por baixo.
2: Isto parece que estás
4: é?
2: Certo.
4: Sim, é que eu não sei porque esta capa está a parecer muito familiar.
1: Okay.
4: Então é o EP4, uma banda experimental do Japão.
1: Japonesa?
4: Sim.
1: Ok.
4: Com o tema DB.
1: Já tocou, mas há muito tempo.
4: Eu acho que pode ter tocado tipo há 2 anos.
1: Não, há muito tempo.
2: 2 anos,
5: já foram quase 500
2: rádio.
5: Programas.
1: Fui eu que toquei, portanto eu sei.
4: Não, porque eu, a minha cena é se eu toquei.
1: Não,
4: se eu toquei,
1: tu não
4: já
1: tocaste,
4: foi.
1: Tu não tocaste.
4: Olha que não,
2: Chico
4: procura depois, mas pronto.
2: Chico, tu sabes quantos scrolls se fazem por segundo?
1: Olha,
2: há 2 anos é muito tempo.
1: Eu fiz uma música com isso, depois vou

0: da primeira hora de Pérola Negra desta semana. Tempo para rematar estas últimas coisas que ouvimos, portanto, fazendo de favor de avançar. Por ordem.
1: Foi só o David.
0: Ah, é?
2: Não.
1: Foi só eu.
0: Não. Temos aqui uma do Tomás também, não é?
1: Não, Tomás.
3: A minha
1: é
3: ainda vem a
1: não.
3: seguir.
1: É, exato.
0: Ah, ok. Ah, então pronto.
2: Então sou eu. Foi esta música que nós acabamos de ouvir. Foi há umas semanas eu passei metá-metá, e agora pronto, toquei aqui uma a base dos metá-metá, que é Jussara Marçal e Kiko Denucci, A Totó. Portanto, os dois gravaram esta música em 2008 e foi uma das primeiras músicas de parceria que viria a dar origem aos metá-metá, como eu acabei de dizer.
0: Ok.
2: Portanto, isto foi uma música ainda das memórias das férias. Foi em Brasília que eu ouvi, no Ínfino. E aqui só uma...
0: O que é o Ínfino?
2: Ínfino é um clube em Brasília.
0: Ok, explicar às pessoas. E é fixe?
2: Asa Sul. É bom, passa muito boa música. Eu só fui lá a um concerto, mas eu, sim, boto
0: fé. Foi aquele que foste com os teus pais?
2: Fui, sim. Fui sempre com os meus pais de férias, mas... Aqui uma coisa muito engraçada e um conceito que eu adorei, que se via em vários lados. Em Brasília tens vários bilhetes solidários,
0: okay.
2: Que é uma coisa que eu ainda não encontrei aqui, não sei se existe, portanto não. Mas para mim foi inovador que o bilhete solidário tu pagas metade do bilhete e a outra metade gastas em bens não perecíveis. Portanto, levas e dás como solidariedade.
0: Okay, para instituições.
2: Portanto,
0: assim.
2: É um okay. bilhete solidário. E eu achei muito bonito e assim, mais uma vez, Brasília em frente, Brasília à frente.
0: Pergunta, tinha lá o Fernando Mendes, a ver se o preço estava certo?
2: Não. O Fernando Mendes não cabia naquele clube.
0: Ok. Ele está magrinho agora.
1: Ele está impecável.
2: Sim, é que mas isso são coisas que eu também não boto fé.
0: Tomás,
3: e agora vamos tocar
0: para fechar a primeira hora, que é uma responsabilidade grande. Atenção, podem ir embora, vão fazer xixi e já não volto.
3: É verdade, trouxe um jazz fusão dos War, um álbum chamado.
0: A sério?
3: A sério?
0: Boa.
3: Juro.
1: É o Flying Machine?
3: Não, é o Platinum Jazz, editado pelo Blue Note.
0: Então na segunda hora vou tocar uma outra deles, só por causa disso.
3: Está bem, pronto. Podes fazer o que tu quiseres, pronto. Já sabes.
2: Venha à segunda hora.
3: E este tema chama-se de War is Coming, dos War.
0: E achas que vem? E a guerra?
3: Pois.
0: Até já, pessoal, voltamos já para a segunda hora com perguntas inconvenientes. Fiquem por aí.

0: São 9. Fora nada. Ora, porra.
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7: Ah, lá bebe água, que os cavalos também bebem, correm de caralho. Água, muita água, porque o álcool desidrata. Café para acordar, mas não cura nada. Comida gordurosa, uns juram que salvam, outros que só pioram. Fruta rica em frutose, banana, kiwi, melancia. Dizem que ajuda o fígado a processar o álcool. Bebidas isotónicas, para repor sais minerais. Não só. Sopa da avó, especialmente canja ou caldo verde às 5 da manhã. Quem é que não levava a sopa num termo para o clube? Pois, mais álcool. Era óbvio de óleo. Técnica controversa, prolonga a festa ou adia a desgraça. Descanso absoluto, a única cura garantia. Pois é. E não te fazia mal um chazinho. 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

0: Negra, segunda hora, sejam de novo bem-vindos. Perdemos aqui um tripulante. O Chico Vaz Pereira manda beijinhos para todos, mas teve que sair. Tinha consulta às 5, não era, Paulo?
1: Tem que ir à consulta.
0: Portanto, abrimos esta segunda hora com o mesmo que fechámos, não é, Tomás? Passaste aquela do War e viste que era eu a seguir, fazia todo o sentido de ouvirmos aqui.
2: Isto
0: Flying
2: é
0: Machine.
2: Muito boa, não é? Mesmo.
0: The Chase, Flying Machine dos War, de 78, da banda sonora original de Youngblood, o tal filme que depois até foi feito, uma versão mais branquinha. Isto editado pela MCA, curiosamente no Reino Unido e em vários países da Europa, no Canadá, e só depois é que chegou aos Estados Unidos, o que não deixa de ser curioso porque é um filme norte-americano e artistas norte-americanos, não é? Os War são de. São da Califórnia.
2: Ok. Yeah. Bom.
0: Portanto, sei que isto, a dada altura, tornou-se um hino nos clubes underground, um pouco por todo o lado, nos Estados Unidos, antes de aquela explosão de disco, não é? E aqui tínhamos o lado latino, não é? Bem presente, e aquela percussão incrível que eleva a música a um outro estatuto.
2: Acho. Sim, mas o que é incrível nessa música é que parece um tema... que não se encaixa em nenhuma cena,
0: em nenhum género, género
2: pré-definido,
0: não é? É mesmo.
2: Por isso é que se calhar continua tão atual.
0: É super livre mesmo, é muito fixe.
2: Muito bom.
0: Muito fixe. Resta dizer, falta dizer aliás, que Lonnie Jordan está na produção com Jerry Goldstein nesta canção. Portanto, Flying Machine, The Chase, Os War, a abrir a segunda hora de Pérola Negra. E agora vamos para onde, Paulo?
1: Sempre para abrir,
0: ora, moço.
1: Nós aqui na Pérola Negra, aliás, o nome diz tudo, nós partilhamos as pérolas raras da música que vem ter connosco quando nós vamos ter com a música, não é? Portanto, as coisas que nós encontramos e que queremos partilhar com o mundo, muitas vezes.
0: Vamos tropeçando às vezes, não é?
1: Nesta lógica, tropeçamos e às vezes
0: é um tropeço qualquer, não é? E de repente,
1: pum,
0: o que é isto?
1: Acontece. Esta música, eu tropecei nela a ver um vídeo de um youtuber que faz um jornalista que se chama Dan Toomey, trabalha para o Morning Brew e tem um programa chamado Good Work. É muito bom o tipo de investigação que ele faz. E então tropecei nesta música que ele utilizou ali no meio de um interlúdio e eu pensei, boa malha, vamos procurar. Esta música é uma espécie de... Isto é library, okay. Mas é library... contemporânea, portanto, imaginem o que é que seria uma KPM, mas da era do YouTube.
0: Existe, portanto, ainda?
1: Música de library, sim, existe. Isto faz parte de uma livraria chamada Epidemic Sound, que podem usar para os vossos vídeos do YouTube. O tema chama-se, claramente genérico, 1984 Lasers. E portanto é tentoso para ser assim uma coisa genérica, tipo KPM.
0: Para procurar, não é? Estás a realizar um filme qualquer e queres chamar 1984 e os lasers, pronto.
1: Pumba, já, chegas ali. O artista chama-se OTE e é malta da Dinamarca, se não me engano, que pelos nomes Daniel Aldenmark e o Otto Nicholson Elmerash. Isso parece caso húngaro, mas acho que não é. Esta música tem alto saxofone. Tem um sol de saxofone.
2: Já não é o sexy saxofone.
0: É saxofone.
1: A música é um bocado clichêzona, sim. Opa, mas eu não quero saber. O sol de saxofone a meio parte tudo. E de vez em quando nós passamos, muitas vezes passamos pérolas. Aqui vamos passar uma espécie de um tijolo que vocês utilizam para construir os vossos vídeos do YouTube. É Royalty Free Library Epidemic Sound. Ot 1984 Lasers. Siga.
0: É para disparar, Paulo?
1: Piu, piu.
2: Piu, piu.

0: Paulinho, vamos experimentar aqui uma coisa?
1: Cantar.
0: Então, és tu que vais escolher a próxima música. Como vais ter que dizer qual é? Ainda não carregamos para a máquina. Vamos tentar aqui algo revolucionário que é feito em coisas em direto, não é? Próprio desta linguagem radiofónica, não, Paulo? Ou seja, como não passaste o nome da cantiga, eu inverto a ordem e és tu que vais falar do que vamos ouvir a seguir primeiro, porque eu tenho que carregar aqui, tenho que procurar, dá-me tempo para procurar e depois voltamos ao passado.
1: Certamente.
0: Olhamos para o futuro primeiro, então. Que esperançoso é olhar para o futuro primeiro.
2: Eu gosto.
0: Então vá lá.
1: Nós passamos a vida a tropeçar no Arthur Russell.
0: É verdade. É tipo uma pedra no sapato, não é?
1: Ele está tipo, parece que eu sou violoncelo. E a vamos ouvir a seguir
0: preciso, não foi?
1: Vamos ouvir mais uma com o Arthur Russell, lá está. E é Dinosaur L.
0: Okay,
1: a música chama-se número 5, Go Bang.
0: Já vi para aqui e é uma música do caraças que eu conheço. Agora
2: eu tive que me afastar do microfone porque senão ninguém ia ouvir nada a não ser a minha gargalhada. Vamos lá.
1: Isto é Perla Negra, senhoras e senhores.
2: Perla Negra.
0: Magia da rádio em direto, não é?
1: A escacar pérolas em direto. Portanto, como faquinha.
0: Portanto, antes de ouvir Dinosaur L, que era um nome catita que o nosso senhor Russell usava para gravar coisas, porque lhe apetecia, não é? Ouvimos o quê? Quem foi?
2: Fui eu. E então ouvimos aqui um clássico.
0: Mais
2: clássico,
0: lá ao longe, não é?
2: Lá ao longe, pronto, mesmo, lá no passado.
0: Foi no início da sequência, ou seja, viram o que fizemos aqui? Isto foi manobrar o tempo, mesmo a dobrar, sabes?
2: Vocês
0: aquela cena?
2: Lembram-se da música que ouvimos? Eu vou-vos dizer, porque se vocês tiverem boa memória, ainda se vão lembrar da memória que eu tenho sobre esta música. E então eu conheci ainda muito jovem, sendo ainda jovem, por uma versão de Bossa e Si. Numa cassete gravada em 98, 99, foi. Okay. Eu herdei uma cassete que tinha de um lado Bossa e Si Manda Chuva, o outro lado da Weasel Terceiro Capítulo. Assim, muito fresquinho ainda. Bom, boas cassetes.
0: Que clássicos, mesmo.
2: E foi assim por muitos anos. Eu dancei. Bom. Se calhar só no chuveiro, mas
0: cantei muito
2: e eu estava convencido que isto era uma música original de Bossa e Si. Só muitos anos mais tarde eu conheci Tunga Tunguinha do Bana. E é isso, são essas descobertas que depois que nos fazem tipo dar gosto a este trabalho que nós temos agora e este trabalho também de vos mostrar. Essas músicas e essas descobertas que ficam para sempre, são músicas do passado, mas que voltam ao futuro e que estão sempre no presente.
0: Que belas palavras, amigo. Resume o que fizemos aqui.
2: Tunguinha.
0: Fiquei tocado, irmão. Fiquei.
3: Quase que lacrimejei.
0: Verteste uma lágrima que eu vi.
2: Pingou.
0: Podia ser uma gelataria, pingou.
1: Aquele gelado pingou com o chapéuzinho.
0: Isso que eu fui fazer, não? Fui buscar aí uma.

0: amálgama. Portanto, antes disso foi o Jimmy, a seguir aliás, foi o Jimmy Tanner, não é? Escolhido aqui pelo nosso querido Tomás Lobo. O que te levou aqui a esta escolha do Jimmy Tanner? Uma pessoa que durante algum tempo andou à frente do seu tempo.
1: É verdade.
0: Na recuperação de uma certa estética, não é?
1: Sim, o Jimmy Tanner é um gajo fora da sua época, nasceu em 1965, e é. Eu acho que o Jimmy é um experimentalista puro, não é?
0: Opa, é um gajo capaz, eu acho que ele é capaz de.
1: Roça ali o jazz,
0: ele consegue absorver várias linguagens. Sim. Diferentes e replicá-las da sua,
1: são os verdadeiros
0: da
1: autores,
0: sua própria
1: calhar.
0: Forma. É engraçado.
1: São os autores da música, não é? E se calhar, pronto, em 2024 ele lançou um álbum que é o My Mind. Pronto, um álbum que tem dois lados.

0: Muito bom.
1: Bem,
2: todas as mentes têm dois lados.
1: Exato.
2: O lado A e o lado B.
0: E o lado perverso. E pronto, este é o tema My Mind.
1: Antes disso, aliás, a seguir, nem a propósito, tivemos Jersey Devil Disco Club. Portanto, continuamos aqui em ritos satânicos com uma canção que chama Magnifique. A edição é de 2004, 12 polegadas na Environ, editora do Morgan Geist, portanto, Estados Unidos da América. É um projeto paralelo do Morgan Geist para Italo Disco. Continua aqui um furor no estúdio. Estou aqui, mesmo aguento, está mesmo forte, moço.
2: Estou vermelho. Não estamos contigo.
1: Mas pronto, este é o primeiro de dois 12 polegadas com este nome, Jersey Devil Disco Club, e é cover de um original de Carisma. Portanto, assim, uma cena muito bem feita do Morgan Geist. Quase imperceptível, parece mesmo uma coisa antiga.
2: Nuno, deixa-me pedir-te uma coisa. Paulo, relembra-nos o som que nós vamos ouvir agora.
1: É isso mesmo, vamos ouvir Dinosaur L, Arthur Russell. É, não é, Paulo?
2: Não, lembra-me. Não tem aqui.
3: É uma pérola que calha muito na caderneta, na nossa saqueta de cromos. Sai muito Arthur Russell.
2: Rádio Pérola Negra.
1: Mas realmente é um cromo que não nos incomoda receber repetido, não é?
3: Não chateia, porque ele é muito shapeshifter, não é?
0: É um cromo valioso, dá para trocar por mais.
1: Aqueles repetidos que até são raros, mas a nós calha-nos sempre. Tipo,
2: música boa, não cansa. Só dança.
1: Portanto, Arthur Russell como Dinosaur L e a canção, desculpa, Paulo.
3: A canção chama-se número 5, Go Bang.
1: Número 5, Go Bang.
3: Go Bang.
1: Go Bang.

0: Ora bem, gente, sabem que não gostamos de interromper cantigas, mas estamos a chegar ao final de mais uma Pérola Negra, o 471. Isto dava um bom nome de bar que vendia tosta mista. E gins naqueles copinhos gordinhos.
1: Aquários.
0: Tomás.
2: Portanto, tivemos
0: faz
2: agora
0: Zé,
2: tocar, ainda está a tocar Navarro con Polenta.
0: Ela...
2: Isto é em 1977, um tema fantástico de jazzístico, funky, soul,
0: Isto é tudo. Isto é vida.
2: Sendo fusão, um tema chamado Funk Yourself, só há no Bandcamp. Muito bom, vale a pena.
0: Antes disso, foi uma escolha tua, David.
1: Sim. Então, ouvimos Homem na Go dos 5 Anos e, curiosamente, começaram a tocar bolero nos anos 60 em Cachoeira, no Recôncavo Baiano. Felizmente.
0: Na Cachoeira?
1: Sim, Cachoeira, no Recôncavo Baiano.
0: Olha, felizmente, eu, apesar de gostar desses nomes todos e de ter sentido uma pujança incrível com essa música, que estava aqui já a voltar ao meu estado mais primitivo da minha existência e a vidas passadas, vamos atalhar caminho porque temos
1: Sim.
0: pouco tempo.
1: Felizmente, poucos anos depois, foram às raízes e encontraram a sua linguagem no candomblé e na ancestralidade africana. Tanto que Mateus Aleluia passou quase 20 anos em Angola, dedicado também à investigação da ancestralidade musical pan-africana.
0: Ou seja, da mistura toda do Congo com Angola, Zaire.
1: Vai e foge do Brasil e tudo o que vem do Brasil, tudo o que foi para o Brasil também. E então acho que é um estudo bastante interessante e que Mateus Aleluia está... Okay. Investigando e que continua investigando e que continua a lançar álbuns também. Importante.
0: Desde que haja dinheiro do Estado a entrar para as pessoas investigar, acho muito bem.
2: Shell
0: Vamos
2: talks.
0: Fechar.
2: Shell Talks é fundamental.
0: É, não é?
3: Pelo meu relógio são horas. 10 horas. Depois não digam que não avisei.
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Desde sempre que na arte, no jazz, na vida, o que é essencial, o que é fundamental, o que é importante, não se representa de modo ostensivo, precisando de ser trabalhado por nós para adquirir visibilidade. Nem sempre o que está explícito, desenhado, escrito, observável, como, por exemplo, uma pauta musical, uma obra de arte, um determinado acontecimento, um livro, é o que se vê, é o que se sente, é o que se ouve, é o que se lê. E o mais aconselhável é seguir o que está escondido, se o entendido, disfarçado nestes termos, apelando a um maior talento do ouvinte que resiste em captar aquilo que se vê declaradamente. O que está escondido não é visível, assim como o que é inaudível não é o que não se escuta, ou o que é inobservável não é o que se vê. Por exemplo, explorar os espaços de silêncio entre as notas musicais, o subtexto de uma obra literária, as ideias subliminares de um ensaio filosófico, nem sempre é o que se escuta, lê ou interpreta. Assim, o que está subjacente a tudo isto é uma sombra repleta de significados que esperam a nossa descodificação. Este trabalho de pesquisa, investigação, descoberta pressupõe que sabemos antecipar coisas. A intenção do músico, do escritor, do artista, do filósofo, etc. Olhar para o seu pensamento antes de tocar, de pensar, de escrever, de refletir. Olhar para as suas vidas, nas suas intenções de artista ou de intelectuais antes de criar, como acontece com os escritores, filósofos, músicos, etc. E esta operação, sendo aparentemente simples, dá trabalho e precisa de tempo. Como, por exemplo, saber ler a tensão de uma sala ou sentir a emoção que está oculta através de uma melodia. Como também darmos preponderância e descobrirmos a importância de um pensamento abstrato, quando este pensamento representa a capacidade de nos transformarmos como pessoas que têm sentimentos em conceitos, energias, intangíveis, enfim, em algo perceptível através do som, das palavras e da matéria artística. E esta dificuldade torna-se ainda maior quando temos de criar uma abordagem que tem de operar num mundo cada vez mais orientado para o seguidismo de um modelo cultural assente no entretenimento, muitas vezes ficcional, feito para atrair, convencer, seduzir e hipnotizar multidões.

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Em suma, podemos considerar que a frase "olha à tua volta e vê o que se passa" traduz na sua essência a força da nossa capacidade de inventar. O que no jazz daria qualquer coisa parecida com a improvisação ou com a imaginação livre. Algo que está profundamente ancorado numa realidade física, num olhar em volta, mas que ao mesmo tempo mantém uma ligação espiritual e intuitiva com o nosso potencial criativo, de vermos o invisível. E estas condições têm permitido que a arte aconteça de forma genuína, autêntica e irrepetível, pelo menos até agora. Quando nos afastamos das coisas e recebemos inputs que vêm do exterior e que são fabricados por máquinas inteligentes, esse exterior parece que nos conquista, obrigando-nos a viver num caldo de afastamento onde reinam apatia, desinteresse, entorpecimento, distância. E essas situações não favorecem o nosso crescimento, nem contribuem para o aumento dos nossos conhecimentos. Desta forma, fomos sendo arrastados por sentimentos acríticos, contagiosos e irrefletivos, muitas vezes baseados em imitações fáceis. Usamos a cópia da cópia que tem substituído a nossa experiência individual, aquela que é vivida por cada um de modo livre, autónomo e independente. E estas repetições entram nas nossas rotinas, substituindo as descobertas, enquanto a falta de contacto substitui, muitas vezes, o pensamento. É também por isso que se torna cada vez mais fácil confundirmos realidade e espetáculo. Algo que emana da realidade, sendo poderosamente intenso em termos comunicacionais, mas que nada cria de importante. Neste caso, as pessoas agem como se estivessem perante um gigantesco evento que tudo absorve dentro de um permanente e interminável reality show que nos baralha e suscita novas políticas de pseudoficção para a música, como exibição de arte, num entretenimento como cultura de propaganda, tendo por base a banalização com o meio

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